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1: No Jazz in Concert, confira a música do trompetista Jim Shaw. Nascido em Detroit em 1926, Clarence Eugene Shaw ficou conhecido como integrante do grupo do baixista Charles Mingus. O trompetista produzia um som comparado à abordagem emocional de Lee Morgan e o estilo lírico de Kenny Dorham. Jim Shaw teve uma trajetória com hiatos. Em 1957, por exemplo, após brigar com Charles Mingus, ficou praticamente afastado, voltando com o seu próprio grupo 5 anos depois. Em toda a carreira, lançou apenas 3 discos como artista principal. O primeiro, intitulado Breakthrough, foi gravado em 1964. Neste disco de estreia, Jim Shaw mostrou que era um pesquisador urbano e reflexivo, orientado para o swing e o groove. O trompetista morreu em 1973, aos 47 anos de idade. No disco Breaking Through, Jim Shaw contou com o saxofonista tenor Sherman Morrison, o pianista James Taylor, o baixista Sidney Robson e o baterista Bernard Martin. Fique com a faixa Autumn Walk, gravação de 1962.

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1: Vários compositores e músicos de jazz já emprestaram o seu talento para a produção de trilha sonora original cinematográfica, com destaque para os anos 1950. E os desenhos animados também receberam suporte sonoro de composições jazzísticas, algumas virando até standards. Na sequência, você ouve uma versão do tema de abertura de um desenho bem conhecido, inclusive por nós brasileiros. Os executantes são os mestres Herbie Ellis na guitarra, Ray Brown baixo, Harry Sweets Edson no trompete, George Duke no piano e Jack Hanna na bateria. A faixa que eu vou deixar em segredo você encontra no disco Soft Shoes de 1974, que teve a liderança de Herbie Ellis e Ray Brown. Duas dicas. A série de televisão animada ficou no ar nos Estados Unidos de 1960 a 1966, e o protagonista da Idade da Pedra tinha um característico grito. Divirta-se!

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1: Em 1990, morando na Califórnia, o baixista Mark Shelby ouviu falar de um espaço educacional e de artes chamado World Stage. O local, fundado pelo baterista e professor Billy Higgins, tinha o objetivo de preencher um vácuo cultural da comunidade afro-americana da cidade de Los Angeles. Lá, o baixista Mark Shelby conheceu o trompetista Richard Grant, o baterista Willie Jones e o saxofonista James Mahone. Tocando nas madrugadas, os músicos tiveram a oportunidade de formar e solidificar o som de um nascente grupo que recebeu o nome de Black Note. Os primeiros shows da banda aconteceram em janeiro de 1991. O Black Note ganhou reconhecimento como um grupo de hard bop e pós-bop que queria explorar o jazz acústico. Após 6 anos de estrada e 4 discos lançados, os integrantes partiram para a carreira solo. Relembre o som do Black Note numa gravação de 1994. Fique com Gilbert Castellanos, trompete, Willie Jones, bateria, Ark Sano, piano, Phil Veal, sax tenor e Mark Shelby no baixo. Do CD Jungle Music, o segundo da banda, ouça a faixa Calm in the Morning.

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1: Na sequência do Jazz in Concert, fique com Duke Ellington, piano, Charlie Mingus, baixo e Max Roach, bateria. Do disco Money Jungle, de 1962, fique com a faixa Very Special. O detalhe deste registro, deste disco, é que Duke Ellington optou por um repertório praticamente original, escrevendo composições inéditas para este trabalho. Ouça o trio Ellington, Mingus e Roach interpretando a faixa Very Special.

Na sequência, fique com uma faixa de um outro disco gravado em 1962. Agora, com a histórica banda de Art Break. Nesta época, o Jazz Messengers era formado por Freddie Hubbard, trompete, Wayne Shorter, sax tenor, Cedar Bolton, piano, Reggie Orkman, baixo e o líder Art Break na bateria. Do prestigiado disco Caravan, fique com a composição Termo.

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1: Momento para ouvir o jazz produzido em Bauru. Fique com a Halos Jazz Band, liderada pelo baterista Luiz Manaia, o Ralinho. Em 2016, o experiente músico de orquestra e combos de jazz lançou o CD Halos Jazz Bebop Session. Para este trabalho, ele reuniu no estúdio músicos bauruenses como Roger Pereira, teclados, Fernando Lima, baixo, Thiago Bareta, saxofone e Eduardo Johansen, no trombone. Entre os 11 clássicos gravados no CD, ouça a Halos Jazz Band com a faixa Willow Crest, de autoria de Bob Florence.

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1: Tempo para conferir a trajetória do músico inglês Michael Garrick. O pianista, organista e compositor estudou literatura na Universidade de Londres. No início dos anos 1960, liderou uma banda que uniu música e literatura, fazendo shows que misturavam poesia e jazz. Em 1964, lançou o disco de estreia. Nos anos 1970, dedicou-se quase que exclusivamente à carreira de educador musical, lecionando em várias universidades do Reino Unido. Porém, nos anos 1990, voltou aos palcos e estúdios. Seguiu ativo até 2011, ano em que morreu aos 78 anos de idade. Confira um momento do compositor e pianista Michael Garrick. Ele lidera um sexteto formado por Dan Rendell, sax soprano, Ian Carr, flugelhorn, Joe Harrod, sax alto, Tony Cole, sax tenor, Trevor Tompkins, bateria e Dave Green no baixo. Do CD Black Marigolds, de 1966, fique com a faixa Úrsula.

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1: O músico que você está ouvindo é ator e diretor de cinema, um amante do jazz e clarinetista amador. Seu nome é Alan Stuart Konigsberg. Você já sabe, é ele mesmo. Você está ouvindo Woody Allen. Alan Stuart Konigsberg adotou o nome Woody Allen em homenagem ao bandleader e clarinetista Woody Herman, que foi muito popular nos anos 1940 e 50. O ator e diretor Woody Allen toca clarinete desde jovem e há décadas se apresenta em bares de hotel de Nova York nas noites de segunda-feira. Ele já foi indicado ao Oscar várias vezes, mas só apareceu na festa uma vez. Em 1987, por exemplo, foi indicado a 7 nomeações pelo filme Ana e Suas Irmãs, e não foi pegar a sua estatueta, preferiu ficar no clube de jazz tocando o seu clarinete. Ouça o bandleader que inspirou Woody Allen. Confira a orquestra do clarinetista Woody Herman. Fique com a faixa East Side Quick.

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4: 21:59.
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6: Obrigado pela sintonia. Estamos de volta. A segunda parte do programa começa com Duke Jordan, piano, Stanley Tarantini, sax tenor, Reginald Orkman, baixo, Art Taylor, bateria e Dizzy Reese no trompete. Do prestigiado disco Fly to Jordan, de 1960, fique com a faixa título Fly to Jordan.

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1: Tempo para ouvir Hank Jones, piano, George Maas, baixo e Elvin Jones, bateria. Ouça a faixa Summary, composição que pertence ao disco Upon Reflection, gravado em 1993. Este disco é uma homenagem dos irmãos Hank e Elvin Jones ao compositor e trompetista Ted Jones, irmão do meio dos dois, que morreu em 1986 aos 63 anos de idade. A família Jones homenageou o irmão Ted com a faixa Summary.

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1: Conheça agora a trajetória do jazzman J.G. Allan, saxofonista que reflete a evolução da identidade musical e cultural afro-americana. O músico nasceu John Daniel Allan em Detroit em 1972. Após anos de dificuldades, J.G. Allan se tornou um dos principais nomes do jazz norte-americano. Com o pai preso e aos cuidados da mãe, o adolescente entrou numa escola de música. Hoje confessa que o estudo foi sua salvação, pois escolheu o saxofone e não a arma. E revelou: enquanto eu não tocava, eu não existia. Ele relembra que até a escolha do instrumento aconteceu de uma forma singular. Ele começou tocando clarinete, mas sua mãe, apertada financeiramente, penhorou o instrumento. Então, adolescente, envergonhado, fugiu das aulas, até que o professor descobriu e lhe emprestou um saxofone. Em 1994, já atuando profissionalmente, ganhou o presente de tocar com a veterana pianista e cantora Betty Carter. Porém, entrou nas trevas da noite de Nova York. Com altos e baixos, desequilibrou a carreira. Mas em 2006, com a oportunidade de gravar o primeiro disco solo, tudo entrou no eixo. Optou por seguir uma carreira sem apelo comercial, sobrevivendo com liberdade, expressando a vida por meio da música. Hoje, J.G. Allan tem 13 discos lançados. Você confere uma faixa de um disco de 2016 intitulado Americana, Musics on Jazz and Blues. Ouve a composição Cotton. Segundo ele, cotton, o algodão, desempenha um papel importante na vida cotidiana do afro-americano, pois o algodão já estava lá quando o primeiro blues foi cantado. Este texto foi baseado em matérias do jornal New York Times de junho de 2019 e da revista Jazz Time de abril de 2019. Ouça J.G. Allan, sax tenor, Greg August, baixo, e Rude Houston na bateria. Cotton.

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1: O programa agora apresenta o jazz fraterno da família musical natural do Missouri, Matheny. Você confere o trompete de Mike Matheny, irmão mais velho do cultuado guitarrista Pat Matheny. Mike Matheny começou como trompetista clássico, mas depois foi incentivado pelo irmão a mudar para o jazz. Mike Matheny frequentou Berklee e logo se tornou membro do corpo docente. Já gravou 5 álbuns como líder. Confira Mike Matheny trompete, Pat Matheny guitarra, Tommy Ruskin bateria, Dick Odigram teclados e Rufus Reed no baixo acústico. Fique com a faixa Day In, Night Out, de 1986.

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1: Tempo para ouvir o som de um jazzman que nasceu na Bósnia, se formou na Alemanha e se profissionalizou nos Estados Unidos. Fique com o experiente trompetista e compositor Dusko Gojković. Dusko está hoje com 88 anos de idade e lançou mais de 30 discos na carreira. Confira uma gravação de 1993. Ele vem acompanhado por músicos norte-americanos da pesada: Tommy Flanagan, piano; Jimmy Riff, sax tenor; Ed Gomes, baixo; e Mickey Rourke na bateria. Do disco Soul Connection, ouça Inga, uma composição de Gojković que flerta com a música brasileira. Divirta-se!

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1: O Jazz in Concert em 33 rotações traz agora uma faixa de um disco de Chet Baker. Relembre Chet Baker, trompete, Gregory Herbert, sax tenor, Harold Dunkel, piano, Ron Carter, baixo e Mel Lewis na bateria. Do disco Once Upon a Summertime de 1977, você ouve a faixa Tidal Breeze.

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1: Obrigado pela sintonia. Eu e a Silene Barros agradecemos a sua atenção. E o programa de hoje se despede com a guitarra de Tal Farlow, o piano de John Scull, o baixo de Jack Six e a bateria de Alan Dawson. De 1969, fique com o quarteto de Tal Farlow interpretando a faixa Crazy She Calls Me. Continue na Unesp FM e até o próximo Encontro Jazz.

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5: 22 horas e 58 minutos.
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Nesta uma hora você vai encontrar músicas que acalmam, tranquilizam e relaxam suas tensões. Iniciamos o programa com Lori Serafim e a faixa Arrival.

Lori Serafim, Arrival. 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Às vezes, o silêncio é o maior presente que podemos nos dar. Deixe o vento acalmar a sua mente e a paz preencher o seu coração. Quando o coração está em paz, tudo à sua volta se transforma em harmonia. Encontre o silêncio e você encontrará a sua força. Seguimos com Michelle Koresh com It Good Rain e Carlos Sipa e a composição The Place Where They Go.

Carlos Sipa, The Place Where They Go, abrindo o bloco Michel Koresh com Each Good Ring. 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A paz vem quando aceitamos o que é, sem lutar contra o que não podemos controlar. Deixe de lado as preocupações e sinta o momento presente. A tranquilidade se encontra na calma de um simples respiro, no sossego de estar no agora. Quando a mente se acalma, o corpo também se renova. Respire fundo, aceite o que vem e confie que a serenidade traz clareza. Seguimos com Diane Arkenstone com Hills of Gold e Nina June e a composição Where the Angels.

Nina June e a composição Where the Angels, abrindo o bloco Diane Arkenstone com Hills of Gold. Uma ótima noite para você que acompanha a música interior, um convite à reflexão e ao relaxamento.

A paz não se encontra fora, mas no silêncio que habita dentro de nós. Quando aprendemos a escutar a calma do coração, descobrimos que tudo ao redor pode florescer em harmonia. Seguimos com David Lance, do álbum Sacred Road, destacamos Where the Tall Tree Grows, e o guitarrista Eric Triger, do álbum Lendas Imortais, vamos ouvir Baco.

Eric Triger, Baco, abrindo o bloco David Lenz, Where the Tall Tree Grows. 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Em cada amanhecer, uma nova oportunidade de renovar a sua energia. Deixe a luz do sol guiar os seus passos e a gratidão preencher o seu ser. A vida é um presente e a paz é a sua maior recompensa. Cultive a serenidade e floresça onde quer que esteja. Neste bloco, Eduardo Queiroz, de seu trabalho Aquamund, vamos ouvir Mar Sem Fim e Enya com China Roses.

Enya, China Roses, antes Eduardo Queiroz, Mar Sem Fim. Paz e saúde para você que acompanha a música interior. Quando a agitação do mundo tentar roubar a sua calma, feche os olhos e visualize um refúgio de paz dentro de você. Um lugar onde a serenidade reina e a sua energia é restaurada. Lembre-se que você tem o poder de criar o seu próprio santuário interior, onde a tranquilidade é a sua constante companheira. Vamos ouvir Aline Johnson com Oxford Suite. E Kevin Kern, do CD Summer Day Dreams, Dance of the Dragonfly.

Ouvimos Kevin Kern, Dance of the Dragonfly, abrindo o bloco a Lynn Johnson com Oxford Suite. Vamos ficando por aqui. Fontes pesquisadas no Instagram, Coisa Boa para Ler, Despertar o Divino e De Alma para a Alma, e ainda pensador.com. Estúdio de gravação Wagner Barros. Produção Silene Barros. Apresentação Marina Fontanelli. Uma boa noite e um bom descanso.

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4: 23 horas e 58 minutos.
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4: 0:59. 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
6: Olá! Começa agora o Canta Brasil, que celebra os 80 anos de vida de Toquinho. Vamos revisitar sua trajetória desde o início da carreira, sua marcante parceria com Vinícius de Moraes e sua consagração como autor de alguns dos mais belos clássicos da música popular brasileira. Nascido em 1946 na cidade de São Paulo, Toquinho estudou violão clássico e popular, além de receber formação em harmonia e orquestração. Iniciou sua trajetória artística apresentando-se em colégios, faculdades, clubes e participando de espetáculos musicais. Em 1966, gravou seu primeiro álbum, O Violão de Toquinho, composto exclusivamente por músicas instrumentais. Na mesma época, participou de programas de televisão e dos importantes festivais de música popular promovidos pela TV Record. Vamos ouvir agora Toquinho interpretando as composições instrumentais O Leolá e Canto de Ossanha, faixas do seu álbum de estreia.

0: Chiquinho de Baden-Powell e Vinícius de Moraes, Canto de Ossanha de Chico Buarque, Olê Olá.
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0: Em 1969, Toquinho acompanhou Chico Buarque em uma turnê pela Itália, realizando apresentações em Roma e em diversas cidades italianas. De volta ao Brasil, lançou seu segundo álbum, que trouxe como destaque a canção Que Maravilha, composta em parceria com Jorge Benjor. No ano seguinte, em 1970, iniciou com Vinícius de Moraes, O Eterno Poetinha, uma das mais felizes parcerias da música brasileira, que se estenderia por mais de uma década. Juntos, Vinícius e Toquinho formaram uma das duplas mais consagradas da música popular brasileira, construindo um repertório inesquecível, marcado pelo lirismo, pela sensibilidade e pela celebração do amor, tema que sempre inspirou profundamente o poetinha. Nesse segundo bloco, vamos ouvir três grandes sucessos interpretados por Toquinho e Vinícius de Moraes: Cotidiano número 2, As Cores de Abril e Samba da Rosa.

0: Toquinho e Vinícius, deles, Samba da Rosa, As Cores de Abril e Cotidiano número 2.
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0: Certa vez, em 1973, em Roma, Vinícius de Moraes, referindo-se a Toquinho, afirmou: "O menino tem um talento enorme, além de ser um tremendo violonista, estuda, pesquisa." Depois de Baden, o Toquinho é o fenômeno mais impressionante como violonista que vi no Brasil. O violão é a continuação do braço dele. A parceria entre Toquinho e Vinícius de Moraes completou 10 anos em 1979, comemorados com o lançamento do disco 10 anos de Toquinho e Vinícius. O último trabalho da dupla foi A Arca de Noé 2. Vinícius de Moraes faleceu em 1980, deixando um legado extraordinário. Ao longo da parceria, os dois criaram cerca de 120 canções, gravaram 25 discos e realizaram mais de 1000 shows pelo Brasil, pela Europa e por diversos países da América Latina. Após a morte de Vinícius, Toquinho deu continuidade à sua carreira com o álbum Doce Vida, iniciando novas parcerias com compositores como Francis Raime e Cacaso. Em 1982, lançou Aquarello, algo que alcançou enorme sucesso na Itália e fez de Toquinho o primeiro artista brasileiro a receber um disco de ouro naquele país. No ano seguinte, em 1983, lançou o álbum Aquarela e participou ao lado de importantes nomes da música brasileira do espetáculo Canta Brasil, apresentado no Teatro Sistina, em Roma. Dessa fase da carreira de Toquinho, vamos ouvir, como dizia o poeta, Deixa Acontecer e Aquarela.

Toquinho dele, Maurício Fabrício, Guido Morra e Vinícius Aquarela. Antes, Toquinho, com a participação de Vinícius deles, Deixa Acontecer e Como Dizia o Poeta. Ainda em 1983, Toquinho lançou o álbum Casa dos Brinquedos, reunindo canções dedicadas ao público infantil. Nos anos seguintes, deu sequência à sua discografia com os álbuns Sonho Dourado, de 1984, e A Luz do Solo, de 1985. Em 1986, lançou Coisas do Coração e Canção de Todas as Crianças. Neste último, em parceria com Elifas Andreato, compôs 10 canções inspiradas na Declaração dos Direitos da Criança da UNICEF. Em 1990 e 1995 vieram novos trabalhos, como A Sombra de um Jatobá e O Viajante do Sonho, e o CD triplo A História dos Shows Inesquecíveis, que reuniu os espetáculos Poeta, Moça e Violão e Vinícius, Clara e Toquinho. Em 1995, celebrando 30 anos de carreira, Toquinho lançou o álbum Toquinho 30 anos de música, revisitando momentos marcantes de sua trajetória e reafirmando sua importância na música brasileira. Nesse bloco, vamos ouvir o Caderno Sonho Dourado e A Sombra de um Jatobá.

0: Toquinho, dele A Sombra de um Jatobá, dele Maurício Fabrício e Guido Morra, Sonho Dourado, dele e Mutinho, O Caderno.
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0: Em 1996, Toquinho apresentou o espetáculo Brasiliando, posteriormente lançado em CD, trabalho que lhe rendeu um disco de ouro. 3 anos depois, em 1999, lançou na Itália o álbum Italiano, uma versão de Brasiliando, conquistando também naquele país um disco de ouro. Ao lado de Sting, Toquinho integrou o júri do tradicional Festival da Canção de São Remo. Nesse período, lançou 3 novos álbuns, um registro ao vivo ao lado de Paulinho da Viola, um álbum instrumental gravado com seu mestre, Paulo Nogueira, e outro dedicado ao público infantil. Lançado em 2002, o álbum Toquinho Exclusivo, Ensinando a Viver, homenageou o Dia dos Professores, celebrado em 15 de outubro. O trabalho reuniu alguns de seus maiores sucessos, composto com seu grande amigo Vinícius de Moraes, entre eles Cotidiano Número 2 e O Velho e a Flor. No ano seguinte, em 2003, lançou Só Tenho Tempo para Ser Feliz, reunindo 12 canções inéditas. Em 2009, foi a vez do álbum e DVD Toquinho e MPB 4, 40 anos de música. Já em 2012, o álbum Quem Viver Verá contou com participações especiais de Zeca Pagodinho na faixa Regra 3 e de Ivete Sangalo em Quero Você. Toquinho celebra 80 anos de vida e mais de 60 de carreira, com um acervo que reúne mais de 450 canções, entre composições, peças instrumentais e versões em italiano e espanhol, além da impressionante marca de mais de 10 mil apresentações realizadas no Brasil e no exterior. Neste último bloco, vamos ouvir Jeito Simples de Ser, Cartão Postal e Vem Viver.

0: Marquinho, dele e Maurício Matar, Vem Viver. Dele e Maurício Fabrício e Guido Morra, Cartão Postal. Dele, Jeito Simples de Viver.
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0: A Unesp FM apresentou Canta Brasil, hoje celebrando os 80 anos de Toquinho. O Canta Brasil tem produção e apresentação de Fátima Belisário. Estúdio de gravação, Paulo Sérgio de Carvalho. Fontes pesquisadas, Enciclopédia da Música Brasileira da Arte Editora e Dicionário mpb.com.br/Toquinho. Obrigada pela sua audiência e até o nosso próximo encontro aqui no Canta Brasil. Tchau!

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3: 1:59.
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6: 2:59. 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
3: 3:59.
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1: 4:59.
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3: Olá, está começando Caindo no Choro. A partir de agora, você segue com uma hora de seleção especial de chorinho aqui na Rádio Unesp FM. Vamos ouvir clássicos, releituras e também novidades desse gênero musical genuinamente brasileiro. A programação é do Sérgio Maxson, a operação de áudio é do Silvestre Oliveira e eu sou Marina Fontanelli. Hoje começamos o programa com o grupo paraense Sapecando no Choro, com uma composição do Diego Leite e do Diego Xavier, Faltando uma Nota.

Esse foi o violonista Oswaldo Colagrande, dele Pascaleando, essa música que ele fez em homenagem ao saxofonista Pascale Júnior. Antes teve por aqui Joel Nascimento com Entre Mil, Você, música do Jacó do Bandolim. Também ouvimos aqui a cavaquinista Nilce Carvalho com Meu Pensamento, música de Jessé Silva. E ainda o grupo Sapecando no Choro com Faltando Uma Nota. Seguindo Caindo no Choro de hoje, a gente ouve a flautista Andréia Ernest Dias com o choro do Benedito Lacerda e do Pixinguinha, Sofres Porque Queres.

Conjunto Classe A, do Agostinho e do Talmo, Vendo, Compro e Troco. Antes a gente ouviu o trio de mulheres, Trio que Chora, com Trivial, música do Edmilson Capelupi. Ouvimos aqui também Leandro Miguel, dele Há Mais de um Ano, essa música que é uma faixa do álbum Música Instrumental de Bauru, de 2013. Seja muito bem-vindo e bem-vinda, você que sintonizou agora a Rádio Unesp FM, você está ouvindo Caindo no Choro. Seguimos com música por aqui, começando a próxima sequência com o bandolinista Milton de Holanda, com releitura de Beatles, Something.

Esse foi o grupo paulistano Isaías e Seus Chorões, do Edmundo Villani Cortes, o Orelha. Antes teve Daniel Migliavaca, dele de Bandolim para Bandolim. Também ouvimos a gravação do grupo Chorando as Pitangas para o clássico do Severino Araújo, Espinha de Bacalhau, e ainda a releitura do Hamilton de Holanda para Something, música dos Beatles. Caindo no choro, segue agora com o Bruno Rian, que é filho do bandolinista Del Rian, fazendo uma composição do Manuel do Nascimento, Reconhecimento.

gente ouve o encontro do Zé da Velha com Silvério Pontes, uma música do Pixinguinha com Benedito Lacerda. Chorei! Até o nosso próximo encontro. Tchau!

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3: 5 horas e 59 minutos.
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2: 6:59. 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
5: Oi, um bom dia para você, um bom início de semana para todos nós. Você está na Unesp e começa agora mais uma edição do Musical 105. O melhor do flashback em uma hora de programação para você. Seleção musical Sérgio Magson, Paulo Pepa na operação de áudio. Eu sou Wellington Leite. Nós vamos ouvir juntos nesta hora Stevie Wonder, Al Jarreau, Quincy Jones, Chris Isaak. A gente abre.

Você ouviu American on Esp, A Horse with No Name. Você ouviu também Wicked Game com Chris Isaak e Summer Breeze com Seals and Crofts. Muito obrigado pela companhia. Agora tem Grover Washington Jr. e Bill Withers, do Bill, Just the Two of Us.

musical 105 Simply Red, Your Mirror. Você ouviu também Backstabbers com The OJs. Uma bela segunda-feira para você, um bom início de semana para todos nós. Agora tem Carlos Santana na Unesp, One With You.

Esta foi a Carole King, Where You Lived. Você ouviu também Goodbye Yellow Brick Road com Elton John e Cat Stevens cantando Wild World. Agora tem Stevie Wonder, You Are the Sunshine of My Life.

0: Ouviu também Rainbow in Your Eyes com Al Jarreau. Muito obrigado pela companhia. Seleção musical foi do Sérgio Magson. Paulo Pepa na operação de áudio. Eu sou Wellington Leite. Continue conosco aqui na Unesp. Daqui a pouco eu volto com o Manhã Popular Brasileira.
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7: 7:59.
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8: Bom dia! Está no ar a edição de segunda-feira, 20 de julho, do Cidade Universitária, com informações sobre cursos de aperfeiçoamento à distância para comunidades quilombolas. O ensino de educação financeira no currículo da educação básica. Edital aberto para apoiar redes de pesquisa colaborativa entre instituições brasileiras e africanas. E o programa Futuras Cientistas, que prorrogou até o dia 24 de julho o prazo para envio de propostas para a imersão científica de 2027. A chamada é voltada a pesquisadores e instituições parceiras interessadas em desenvolver atividades formativas para estudantes e professoras do ensino médio da rede pública estadual, com a proposta de aproximar as participantes de ambientes de pesquisa, laboratórios e práticas científicas nas áreas de ciência, tecnologia, engenharia e matemática. Os projetos aprovados vão receber recursos.

0: recursos de custeio para sua execução. A iniciativa do Centro de Tecnologias Estratégicas do Nordeste conecta alunas do ensino médio e professoras da rede pública de todo o país com a pesquisa científica. O objetivo é promover a equidade de gênero no mercado profissional. A coordenadora do programa, Giovana Machado, apresenta o edital do Futuras Cientistas.
1: Nesta nova chamada, os pesquisadores e instituições parceiras poderão apresentar os seus projetos de trabalho para receber as participantes durante o mês de janeiro de 2027. As propostas poderão ser realizadas de forma presencial ou remota e deverão oferecer atividades científicas, práticas e formativas com uma carga horária total de 80 horas. Cada projeto deverá receber no mínimo 4 participantes e apresentar uma programação adequada à formação das alunas e professoras. Os projetos presenciais, eles deverão ser desenvolvidos em laboratórios de universidades, empresas e CTs. Já as propostas remotas, elas precisarão utilizar atividades compatíveis com o ambiente doméstico ou escolar, sem procedimentos, claro, que possam oferecer riscos químicos ou biológicos. Poderão, então, participar instituições de pesquisas e empresas com uma atuação reconhecida em ciência, tecnologia, educação científica ou inovação. O pesquisador responsável pelo projeto, ele deverá possuir vínculo formal com a instituição e ter experiência comprovada na área de projetos.
0: Na seleção, serão consideradas a qualidade científica e pedagógica da proposta, a segurança e a viabilidade das atividades, experiência da equipe e a contribuição do projeto para despertar o interesse e fortalecer a permanência de meninas e mulheres nas áreas científicas. O programa foi criado em 2012 com a proposta de ampliar oportunidades de formação e aproximar jovens estudantes de trajetórias acadêmicas e profissionais relacionadas à pesquisa e à inovação.
1: Essa é uma oportunidade para que pesquisadores, universidades e inscrições de todo o país abram as portas de seu laboratório e possa compartilhar conhecimento, experiências e trajetórias. Mais do que ensinar ciência, o Futuras Cientistas busca mostrar às meninas que elas também podem ocupar os espaços de pesquisa. Portanto, pesquisador, professor, contribua para que mais meninas possam ter a oportunidade de conhecer ciência e tecnologia. Obrigada a todos os ouvintes da Rádio Unesp.
0: O prazo para envio de projetos segue até o dia 24 de julho. O edital e o formulário de inscrição estão no site do CTN. A Universidade Federal do Vale do São Francisco recebe inscrições até o dia 6 de agosto para 2 cursos de aperfeiçoamento à distância para comunidades quilombolas e ciganas. Confira os detalhes com Madison Müller.
2: Os cursos de extensão vão remunerar os selecionados com bolsa mensal de R$ 1.000 durante a vigência dos mesmos. As inscrições são gratuitas, com aulas EAD e momentos presenciais. Os editais e o formulário de inscrição estão na página de processos seletivos da universidade no endereço ps.univasf.edu.br. Os resultados das seleções têm previsão para serem divulgados no dia 4 de setembro. O curso Participação e Controle Social para Lideranças Ciganas tem carga horária de 180 horas e vai durar 10 meses. São ofertadas 30 vagas para candidatos pertencentes a povos e comunidades ciganas no Brasil com vínculo comunitário, atuação representativa ou participação em organizações, grupos familiares, acampamentos, associações ou coletivos ciganos. Não é necessário formação acadêmica ou qualificação profissional específica. Já o aperfeiçoamento em gestão territorial e ambiental quilombola terá 220 horas de carga horária com duração de 6 meses, com 40 vagas disponíveis. Poderão se inscrever no processo seletivo candidatos vinculados a territórios quilombolas dos estados da Bahia, de Pernambuco e do Piauí. Também não é exigida formação acadêmica ou qualificação profissional específica para se inscrever, mas as vagas são destinadas, prioritariamente, a lideranças quilombolas e agentes comunitários, indicados por suas organizações representativas, além de técnicos locais e agentes públicos vinculados à atuação nos quilombos. Da Rádio Nacional em São Luís, Madison Euler.
0: Chamada Pública vai investir 25 milhões de reais para apoiar redes de pesquisa colaborativa entre instituições brasileiras e africanas. Os projetos devem envolver pesquisadores com doutorado. O prazo para envio segue até 31 de agosto. Flávia Carvalho tem as informações.
3: O Conselho Nacional de Desenvolvimento Científico e Tecnológico, o CNPq, recebe até o dia 31 de agosto inscrições de propostas para concorrer à chamada do Programa de Cooperação Afro-Brasileira em Ciência e Tecnologia, o ProÁfrica 2026. A iniciativa tem por objetivo apoiar projetos de pesquisa colaborativa que contribuam para fortalecer a cooperação entre o Brasil e os países do continente africano nos seguintes eixos temáticos: ambiental e sustentabilidade, alimentar e agricultura, energia e recursos naturais, social e cultural e saúde. Podem se inscrever equipes coordenadas por um pesquisador que possua título de doutor ou doutora e vínculo com a instituição de execução do projeto. Os docentes aposentados devem comprovar que mantêm atividade acadêmico-científica. A instituição de execução do projeto deverá estar cadastrada no Diretório de Instituições do CNPq. As propostas aprovadas receberão recursos no valor total de 25 milhões de reais, oriundos do Fundo Nacional de Desenvolvimento Científico e Tecnológico. Os interessados em participar devem submeter seus projetos ao CNPq por meio do formulário de propostas online disponível na plataforma integrada Carlos Chagas até 31 de agosto. Com supervisão de Liene Castro, Flávia Carvalho, Rádio Nesp FM.
0: Educação financeira vai fazer parte do currículo dos ensinos fundamental e médio. Os detalhes com o repórter Douglas Castilho.
4: O Senado aprovou com alterações o projeto da Câmara dos Deputados que inclui o ensino de educação financeira, fiscal, securitária e previdenciária como tema transversal e integrador nos currículos dos ensinos fundamental e médio. Os parlamentares ressaltaram que a medida surge em um contexto de elevados índices de endividamento familiar. Também destacaram que é importante tornar compreensível a função dos tributos no financiamento das políticas públicas e a importância do controle social do uso dos recursos do orçamento. Pelo texto, os assuntos devem ser trabalhados em sala de aula de forma articulada entre diferentes componentes curriculares, como matemática, história e geografia. O senador Humberto Costa, do PT de Pernambuco, explicou o contexto nacional que exige esse reforço.
5: Ao se estender a abordagem para além da dimensão estritamente financeira, alcançando as dimensões fiscal, previdenciária e securitária, amplia-se a capacidade do cidadão de compreender seus direitos e deveres perante o Estado e o mercado, de entender as forças e interesses que operam nessas dimensões e de planejar conscientemente o seu futuro.
4: Por apenas reforçar diretrizes que já constam na Base Nacional Comum Curricular, a aprovação não gera custos adicionais ao Estado. Por causa das mudanças, o projeto volta para a análise da Câmara dos Deputados. Da Rádio Senado, Douglas Castilho.
0: O Cidade Universitária termina aqui. Este programa tem produção e apresentação de Liene Castro. Eu volto amanhã, às 8 da manhã.
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8: dia para você, uma excelente segunda-feira para você que está conosco aqui na Unesp FM. Uma semana bastante produtiva para todos nós. Começamos mais uma edição do Manhã Popular Brasileira, com você até às 11h30 da manhã. Seleção musical, João Flávio Lima. Operação de áudio, Renato Posca. Eu sou Wellington Leite. Daqui a pouquinho a gente vai tocar para você Metá Metá, Nana Caymmi com Dorival Caymmi, Maria Rita, Marisa Monte e vários outros grandes nomes da música popular. A gente abre o Manhã Popular Brasileira desta segunda-feira, 20 de julho, com Beth Carvalho interpretando Cartola. 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

9h27, na Unesp, você ouviu Curumim dele, Mistério Estéreo. Você ouviu ainda Yamezan, com o Zé Manuel e Alessandra Leão, música deles, e o Calbi Peixoto e o Chico Buarque, do Chico, Quem Te Viu, Quem Te Vê. E a gente segue sempre desejando uma excelente segunda-feira para você. Agora tem o dueto de Nana Caymmi, Dorival Caymmi, música do Dorival, Milagre.

0: 8h37 na Unesp Maria Rita, do Serginho Meriti, Ney J. Carlos e Edson do Pagode, Casa de Noca. Trouxemos também para você a Luciana Oliveira, cantando dela, Aroeira. Um rápido intervalo para você. Daqui a pouco a gente volta com a Marisa Monte, cantando dela, Carlinhos Brown e Arnaldo Antunes, Universo ao Meu Redor.
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2: Esta ave é exclusivamente paulista, ou seja, não existe em nenhum outro lugar do Brasil e do mundo, portanto, uma grande raridade. Por isso, está classificada como criticamente ameaçada. A sorte é que esta espécie já é alvo de proteção pelo projeto intersetorial do Refúgio de Vida Silvestre do Bicudinho, em Guararema. Atualmente só é encontrada nos brejais da região do Alto Tietê e do Vale do Paraíba, em 6 municípios: Guararema, Santa Branca, Mogi das Cruzes, Biritiba Mirim, Salesópolis e São José dos Campos. Fato incrível sobre a espécie é que só foi descoberta em 2004 pelo ornitólogo Dante Buzetti, oficialmente reconhecida em 2014. Você já sabe de quem é o canto? Quem disse que é o bicudinho do brejo paulista, acertou. Esta ave tem cerca de 15 centímetros. O seu nome científico é Formicivora paludicola e pertence à família Taminophilidae. Alimenta-se basicamente de insetos e requer brejais saudáveis e não poluídos. Possui bico preto, fino e curto, e a plumagem é quase toda preta com manchas brancas nas asas. A fêmea tem o dorso marrom escuro e o ventre preto riscado de branco. Os casais habitam brejais com taboa e piri, onde se movem em voos curtos e saltos nos estratos mais baixos da vegetação.
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8h50 na Unesp, Alto Medeiros, dele Hermínio Belo de Carvalho, pressentimento. Trouxemos também Ana Rato e Roberta Sada. Ana, nem sequer dormi. Agora tem Thaís Morel cantando dela, Casa.

0: 8h58, aqui na Unesp, fechando a primeira hora do Manhã Popular Brasileira, metá-metá, do Kiko Dinucci, São Jorge. Um rápido intervalo para você com a previsão do tempo e daqui a pouco a gente volta.
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0: Tempo estável em todo o estado de São Paulo, poucas nuvens e sem chuvas, de acordo com o site do IPMET da Unesp e da Faculdade de Ciências Meteorológicas aqui do campus de Bauru. Um sistema de alta pressão com massa de ar mais seco e frio associada atua no estado de São Paulo, mantendo a condição de tempo estável, com predomínio de sol, céu claro e poucas nuvens, temperaturas amenas à noite e de madrugada e em gradativa elevação durante a tarde em todas as regiões do estado de São Paulo. Agora em Bauru nós temos 18 graus e 7 décimos, a umidade relativa do ar está em 65%, 8,59.
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0: Já voltamos na Unesp pelo seu rádio e pela internet também, o Manhã Popular Brasileira, acompanhando você até às 11h30 da manhã. Daqui a pouquinho a gente vai ouvir Zé Cabaleiro, vamos ouvir também daqui a pouquinho Alcione, Paula Lima. A gente abre com Rodrigo Alarcon cantando Onde Mora Deus.

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9h10, aqui na Unesp, Jardes Macalé e Rômulo Frois, do Jardes Clima e Kiko Dinucci, Longo Caminho do Sol. Você ouviu também Rap Embolada com Gaspar Záfrica e Zé Cabaleiro, música deles. Agora tem Jorge Maltner, dele Nelson Jacobina, Samba Jambo.

0: 9h20, aqui na Unesp, trouxemos para você Paula Lima, do Fred Ferreira, Malu Magalhães e Marcelo Camelo, Mais Ninguém. Trouxemos também Silva e João Donato, deles, Quem Disse? Um rápido intervalo para você, chegando Memória Sonora Unesp FM 35 anos. Daqui a pouco tem Milton Nascimento, do Caetano Veloso, Um Índio.
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0: A participação dos alunos dos cursos de jornalismo e rádio e TV da Faculdade de Arquitetura, Artes e Comunicação vem incrementando a programação da Rádio Unesp FM. Os futuros profissionais da área da comunicação atuam com disposição, conhecimento e criatividade, realizando uma parceria providencial com a emissora. Este intercâmbio já resultou em programas radiofônicos plurais com temáticas contemporâneas. Entre os anos de 1999 e 2000, o aluno Gilberto Yoshinaga produziu 100 edições do programa Som das Ruas, o hip-hop no seu rádio. Confira a singular chamada do Som das Ruas em verso e rap.
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9h40 na Unesp, trouxemos para você Zé Cabaleiro, do Zé Ramalho, Zé Admirável Gado Novo. Você ouviu também Geraldo Azevedo, do Vital Farias, Veja, e também Isabela Moraes, dela, do Contra. Agora tem Jorge Aragão e Emílio Santiago, do Dalto e Cláudio Rabelo, Espelhos d'Água.

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0: 9h54 aqui na Unesp, Rubel e Rincon Sapiência deles, Xiste, você ouviu também, e vamos à luta do Gonzaguinha com Alcione. E a Giana Viscardi, dela e Pedro Ito, Gil e Jorge. Um rápido intervalo para você, daqui a pouco a gente volta.
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3: Olá, ouvintes. Aqui quem fala é Marcela Forgerini, professora da Faculdade de Ciências Farmacêuticas da Unesp do campus de Araraquara. Nos episódios anteriores, conversamos sobre como pequenas alterações no nosso DNA podem influenciar a forma como respondemos aos medicamentos. E hoje vamos falar sobre a farmacogenética e a farmacogenômica, áreas da ciência que estudam justamente essa relação. A farmacogenética e a farmacogenômica buscam compreender como as diferenças presentes no nosso DNA influenciam a efetividade, ou seja, o efeito terapêutico, e a segurança dos medicamentos. Esse conhecimento ajuda a explicar por que o mesmo tratamento pode funcionar muito bem para uma pessoa, não apresentar o efeito esperado em outro ou até provocar reações adversas. Isso acontece porque cada indivíduo possui pequenas variações em seu material genético. Em alguns casos, essas variações alteram o funcionamento de proteínas responsáveis pela absorção, pelo transporte ou pela metabolização dos

0: enzima, fazendo com que ela funcione mais lentamente. Como consequência, o medicamento permanece por mais tempo no organismo, aumentando sua concentração no sangue e o risco de reações adversas. Na prática clínica, não é raro observar pessoas que desenvolvem úlceras ou sangramento gastrointestinal durante o uso de anti-inflamatórios. E embora fatores como a idade, o histórico prévio de úlcera e a dose utilizada e o uso de outros medicamentos também sejam importantes, hoje sabemos que alterações no gene CYP2C9 que codifica essa enzima podem contribuir para que algumas pessoas sejam mais suscetíveis a essas complicações. E é justamente nesse contexto que a farmacogenética e a farmacogenômica podem contribuir para um cuidado mais individualizado. Atualmente, alguns países já possuem diretrizes clínicas que recomendam a realização de testes genéticos antes mesmo do uso de determinados medicamentos, em situações específicas. Os resultados desses testes podem auxiliar os profissionais da saúde na escolha do medicamento ou da dose mais adequada para cada pessoa, visando aumentar a efetividade do tratamento e reduzir o risco de reações adversas. No Brasil, no entanto, esses testes ainda não fazem parte da maioria dos serviços de saúde. Apesar disso, a farmacogenética e a farmacogenômica são áreas em constante crescimento, e pesquisadores brasileiros têm contribuído para ampliar o conhecimento sobre como a genética pode ser utilizada para individualizar os tratamentos. À medida que novos estudos são conduzidos e evidências científicas são produzidas, a expectativa é que esse conhecimento seja cada vez mais incorporado na prática clínica, contribuindo assim para um tratamento mais individualizado, mais efetivo e mais seguro. Espero que esse episódio tenha te ajudado a entender um pouco mais sobre como a nossa genética pode influenciar a resposta aos medicamentos. E um ponto para reflexão: o medicamento não depende apenas da doença que ele trata, mas também das características da pessoa que o utiliza. E compreender essas diferenças é um dos grandes desafios do futuro, que já começa a fazer parte do nosso presente.
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3: Já voltamos aqui na Unesp FM, o Manhã Popular Brasileira para você, sempre até às 11h30, levando o melhor da música popular brasileira para você. Daqui a pouquinho tem Djavan, tem Ivan Lins, tem Caetano Veloso e vários outros grandes nomes da nossa música. A gente abre com a voz de Roberta Sá, do Roque Ferreira, Xirê.

10h17 na Unesp, Léo Cavalcante, dele dentro. Você ouviu também Maria Gadu, do Lô Borges e Ronaldo Bastos, Nuvem Cigana, e a Maria Bethânia, cantando do Nelson Cavaquinho e Amâncio Cardoso, Luz Negra. Agora tem Dori Caymmi, do Ari Barroso, Aquarela do Brasil.

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0: 10h33 na Unesp, Ivan Lins, dele Chico Buarque, sou eu. Você ouviu também Fora da Ordem, com Caetano Veloso, música dele, e a Luci Alves, do Luiz Gonzaga e Humberto Teixeira, que nem giló. Um rápido intervalo, chegando Ciência São Paulo para você. Daqui a pouco tem Djavan, Eu Te Devoro.
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2: Estudos conduzidos pelo Cancertera, um CEPID financiado pela FAPESP, revelam que a gordura e a massa muscular são tecidos fundamentais para prolongar a vida de pacientes com câncer de cabeça e pescoço. Esse tipo de câncer engloba um grupo de tumores que podem se desenvolver em diferentes regiões, como boca, língua, faringe, laringe, seios da face e glândulas salivares. A pesquisa demonstra que níveis elevados de massa muscular e gordura atuam como fatores de proteção, chegando a dobrar o tempo de vida dos pacientes em comparação àqueles com baixas reservas. Esse fenômeno, conhecido como o paradoxo da obesidade, sugere que o tecido adiposo oferece um suporte vital contra a desnutrição severa causada pela doença. Diante desses achados, os especialistas enfatizam a importância vital do acompanhamento nutricional precoce e rotineiro. A análise é feita por meio de tomografias computadorizadas, permitindo intervenções terapêuticas mais precisas e eficazes.
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48 na Unesp, Marco Ribas, dele Samba Tema e também Verdadeiro Canalha, com Pedro Luiz e a Parede, composição do Sérgio Fernandes, Rodrigo e Jorge Mirim. Agora tem João Bosco cantando dele Aldir Blanc, Incompatibilidade de Gênios.

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0: Em 105,7, você ouviu a Orquestra Imperial, do Carlos Imperial, Terezinha. Um rápido intervalo e daqui a pouco a gente volta.
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3: E já estamos de volta na Unesp, pelo seu rádio, pela internet também, e o Manhã Popular Brasileira, desta segunda-feira, 20 de julho. Ouça agora Almério e Céu, do Cazuza, Eu Queria Ter Uma Bomba.

11h11, aqui na Unesp, Janine Matias, Della e Thiago França, Me Ilumina, e também O Tal Casal, com a Vanessa da Mata, composição dela. Agora tem Lued Luna, Della e Cato Change, Recado.

11h22, aqui na Unesp, trouxemos para você Céu, Lenda, Música Dela, Alec Hayati, Graziella Moreto. Trouxemos também Domênico Lancelotti, Aeroporto 77. Encerrando a programação de hoje, Zélia Duncan e Açucena, do Djavan, Açaí. A seleção musical foi de João Flávio Lima, operação de áudio Renato Posca. Eu sou Wellington Leite. Continue conosco, vem chegando Conexão, com Pedro Norberto e Eleide Bergamo. Volte conosco amanhã para a edição de terça-feira do Manhã Popular Brasileira. Um abraço para você e até mais.

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5: Onze e meia, muito bom dia. Hoje é segunda-feira, dia 20 de julho, e este é o Conexão, uma produção do jornalismo da Rádio Unesp que você confere em 105,7 FM em Bauru e onde estiver nas plataformas digitais em radio.unesp.br. Bom dia, Pedro Norberto.
6: Bom dia, Lady Bergamo. Bom dia, ouvintes. Hoje no Conexão, os sinalistas do Desafio Unicamp de Empreendedorismo. A importância das redes de amizade na proteção de mulheres em situações de violência. Um podcast desenvolvido por duas jornalistas que aborda a comunicação na ciência. E o Júlio Verde, que alerta sobre o câncer de cabeça e pescoço.
5: Com a operação de áudio de Renato Posca, o Conexão está no ar.
6: 11:31, seis equipes participam nesta terça-feira da final do Desafio Unicamp, competição nacional de empreendedorismo organizada pela Agência de Inovação da Universidade. Mais detalhes com Liene Castro.
7: Programa em aberto a brasileiros com mais de 18 anos interessados em empreendedorismo. A proposta é criar um modelo de negócio a partir de uma tecnologia desenvolvida na Unicamp, uma iniciativa conhecida como spin-off acadêmica. A 16ª edição teve a participação de 80 equipes de 14 estados brasileiros. E durante o evento desta terça-feira, os times finalistas vão apresentar seus modelos de negócio em formato de pitch para a banca de avaliadores e para o público, que pode participar na categoria Voto Popular. A final começa às 15h com as apresentações das equipes Bloodcare, da Universidade Federal de Sergipe, Luminova, da Ilum Escola de Ciências, Medula X, da Universidade Federal da Bahia, Petrolearning, da Unicamp, Simbiose, também da Unicamp, e Green Build, da Unicamp e Univesp. Elas concorrem a duas premiações, uma definida por um júri avaliador e outra escolhida pelo público que acompanhar a transmissão ao vivo e votar na melhor apresentação de pitch. Segundo Renato Lopes, diretor da Inova, a agência de inovação da Unicamp, as torcidas estão convocadas para a final.
8: É com satisfação que convidamos o público a acompanhar a final da 16ª edição do Desafio Unicamp. competição nacional de empreendedorismo tecnológico organizada pela Inova Unicamp. O evento acontece no dia 21 de julho, às 15 horas, pela plataforma Zoom, e reunirá 6 equipes de destaque vindas de diferentes estados do país que vão apresentar seus modelos de negócio à banca avaliadora. Quem assistir à transmissão ao vivo também participa da categoria Voto Popular, votando na sua equipe favorita. Afinal, contará com interpretação em Libras e inscrição gratuita. Participe e prestigie o trabalho desenvolvido pelas equipes ao longo da competição.
7: Lembrando que a final da 16ª edição do Desafio Unicamp é nesta terça, 21 de julho, a partir das 3 da tarde. O evento vai até às 5 horas e, para acompanhar, é preciso fazer inscrição. A transmissão é gratuita pela plataforma Zoom e o link pode ser acessado na página inova.unicamp.br/desafio. Com informações da Agência de Inovação da Unicamp, Liane Castro, Rádio Unesp FM.
6: 11h34 e o Conexão abre espaço agora para o Julho Verde, mês de conscientização sobre o câncer de cabeça e pescoço. O objetivo da campanha nacional é alertar para a importância da prevenção e do diagnóstico precoce, visto que a detecção no início aumenta as chances de cura em até 90%.
5: São cerca de 39 mil novos casos de câncer de cabeça e pescoço no Brasil todos os anos, sendo mais presente em homens na faixa etária de 50 e 60 anos.
6: Para falar sobre este tema, ouvimos a doutora Sindel Nogueira Zulino, especialista em cirurgia de cabeça e pescoço pela Faculdade de Medicina da USP. Ela conta o que é o câncer de cabeça e pescoço.
9: Quando a gente fala em câncer de cabeça e pescoço, a gente está se referindo a um grupo de tumores que podem surgir em algumas regiões, como na boca, na garganta, na laringe, hipofaringe, seios da face, glândulas salivares e tireoide, por exemplo. Cada um desses tumores, eles têm características próprias, mas todos eles trazem algo em comum, que quanto mais cedo são diagnosticados, maiores são as chances de cura e de também um tratamento menos agressivo. Os sintomas, eles variam de acordo com o local do tumor, mas alguns sinais de alarme merecem atenção, principalmente quando eles persistem por mais de 2 semanas. Então, feridas na boca que não cicatrizam, rouquidão persistente, uma dificuldade ou dor para engolir, caroço no pescoço, uma dor de garganta contínua, sangramento pelo nariz que não melhora, uma perda de peso. Ter algum desses sintomas não significa que você está com câncer, mas é bem importante procurar a avaliação médica para esclarecer a causa.
5: A doutora Sindel também fala sobre os sintomas que podem estar presentes e os fatores de risco para desenvolvimento da doença.
9: Os sintomas, eles variam de acordo com o local do tumor, mas alguns sinais de alarme merecem atenção, principalmente quando eles persistem por mais de 2 semanas. Então, feridas na boca que não cicatrizam, rouquidão persistente, uma dificuldade ou dor para engolir, caroço no pescoço, uma dor de garganta contínua, sangramento pelo nariz que não melhora, uma perda de peso. Ter algum desses sintomas não significa que você está com câncer, mas é bem importante procurar a avaliação médica para esclarecer a causa. O principal fator de risco para o câncer de cabeça e pescoço é o tabagismo. O consumo excessivo de bebidas alcoólicas também aumenta bastante esse risco, especialmente quando ele está associado ao tabagismo. E a gente tem alguns outros fatores, como má higiene oral ou traumas de repetição na região da cavidade oral, infecção pelo vírus HPV, especialmente relacionada ali ao câncer de orofaringe, né, da garganta, principalmente em pessoas mais jovens. E a gente tem, por exemplo, exposição intensa ao sol, levando ao câncer tanto de pele, né, da região, quanto ao câncer de lábio.
5: Por fim, a doutora Sindel aponta como é feito o tratamento para câncer de cabeça e pescoço.
9: O tratamento, ele depende do tipo de tumor, tá? Da localização, né? E do estágio da doença. Então, as principais opções são a cirurgia, radioterapia e quimioterapia, que podem ser feitas de forma isolada ou combinadas, né? Em alguns casos, eventualmente, pode ser indicada uma terapia-alvo ou uma imunoterapia. Então, o tratamento, ele é sempre planejado por uma equipe multiprofissional, né? Então, sempre buscando oferecer ali a melhor chance de cura e de preservação das funções importantes, né? Como falar, deglutir e respirar. Então, por isso que a gente sempre reforça prevenir, reconhecer os sinais de alerta e buscar o diagnóstico precoce.
5: ouvimos a doutora Sindel Nogueira Zulino, especialista em cirurgia de cabeça e pescoço pela Faculdade de Medicina da USP, a respeito do mês de conscientização sobre o câncer de cabeça e pescoço.
6: 11h38, hoje, 20 de julho, é o Dia do Amigo, a data que nos convida a pensar no papel que as amizades ocupam em nossa vida. E uma pesquisa da Universidade Federal de São Carlos mostra como os vínculos de amizade podem ser um fator de proteção para mulheres que vivem em situações de violência. Contato com Pedro Guilherme, da Rádio UFSCar.
10: O estudo, assinado por Marjorie Bock-Luke, psicóloga formada pela UFSCar, ouviu 118 mulheres de 18 a 44 anos para entender o papel da amizade nesse contexto.
11: O ser humano é um ser relacional, então existe uma necessidade intrínseca de se fazer amigos. E a amizade, ela tem uma característica muito única, que é o fato dela ser um vínculo voluntário. Muitas outras relações da nossa vida, como família, colegas de trabalho, a gente não escolhe, mas os nossos amigos sim, e eles nos escolhem de volta. Então é um vínculo muito forte e muito importante, que funciona como um impulsionador de resiliência e também um potente fator de proteção. Na prática, isso significa que os nossos amigos, eles nos apoiam nos momentos difíceis, de maneira que a gente consegue passar por esses momentos e manter o nosso bem-estar preservado de certa forma. E foi por isso que durante a minha graduação, eu decidi estudar esse vínculo especificamente na vida de mulheres que enfrentaram algum tipo de violência por parceiro íntimo. Isso porque em relacionamentos abusivos, é muito comum que o parceiro agressor enfraqueça as redes de apoio dessa mulher de maneira a isolar ela. E esse isolamento é muito perigoso, porque ele dificulta o acesso a qualquer possível tipo de ajuda. E por isso que, para além das respostas legais, enfim, o suporte social de amigos é muito importante, porque muitas das vezes vai ser nesse acolhimento informal que essas mulheres vão encontrar ajuda e vão conseguir processar e elaborar a violência sofrida.
10: Para chegar a esses resultados, a pesquisa comparou diferentes grupos de mulheres e elas responderam a duas escalas validadas cientificamente. Foi a partir desse cruzamento de dados que a pesquisadora chegou a conclusões importantes.
11: As participantes, em sua maioria, indicaram ter mais amizades com outras mulheres do que com homens e, no geral, avaliaram suas relações de amizade de maneira muito positiva. A característica da amizade que foi mais ressaltada foi a de ajuda, que se refere a um suporte prático, recebimento de conselhos, seguida pela autovalidação e pela intimidade. Já quando a gente olha para o instrumento de rastreio, 56% das participantes relataram ter sofrido pelo menos uma situação de violência dentro de um relacionamento íntimo no último ano, sendo que a violência emocional foi a que apareceu de maneira mais frequente e também de maneira mais grave.
10: Mesmo diante desse cenário, a pesquisa traz também um dado animador. Ao cruzar as respostas sobre amizade com os níveis de violência relatados, Marjorie encontrou uma correlação. Mulheres com amizades mais confiáveis e leais tendem a ter respostas melhores contra a violência emocional. É um indício de que o tipo de vínculo construído com os amigos pode fazer diferença real na vida dessas mulheres.
11: A parte mais rica dos resultados surge quando a gente cruza as variáveis. Então, embora as violências físicas e sexual não tenham mostrado nenhuma ligação direta com alguma característica da amizade, a gente encontrou uma correlação muito importante entre a aliança confiável e a violência emocional. A aliança confiável é a característica da amizade de uma certeza de lealdade, uma disponibilidade contínua do amigo, saber que a amizade resiste a algumas divergências, e isso mostra que amigos leais funcionam como um escudo que fortalece a mulher e dificulta a permanência num relacionamento onde ela está sofrendo a violência emocional. Por outro lado, também serve como um alerta de que a violência emocional pode desgastar essa percepção da qualidade de aliança confiável da amizade e deixar a vítima ainda mais vulnerável dentro do relacionamento.
10: A pesquisa de Marjorie não para por aqui. Agora no mestrado, ela pretende aprofundar o estudo, incluindo a idade das mulheres, como uma nova variável de análise, para entender se a experiência com a amizade e a violência muda conforme as diferentes fases da vida. O trabalho reforça uma mensagem simples para este Dia do Amigo. Cultivar relações de confiança pode ser, para muitas mulheres, um dos caminhos para romper o isolamento e buscar ajuda. Pedro Guilherme, da Rádio UFSCar.
5: 11 horas 42 minutos. Terminou neste último domingo a Copa do Mundo de Futebol. Na grande final entre Espanha e Argentina, O coletivo espanhol superou o esforço argentino com um gol na prorrogação, marcado por Ferran Torres. A vitória foi por 1 a 0 e deu à Espanha o seu segundo título mundial no futebol masculino.
6: Com o encerramento da competição, o novo ciclo de 4 anos se inicia até a próxima Copa de 2030, que terá como sedes principais a própria Espanha, além de Portugal e Marrocos. Para o Brasil, há um longo caminho pela frente e muitas dúvidas. Entre elas, está a permanência de Neymar na seleção. Fábio Toledo conta mais.
2: Uma pesquisa realizada por uma empresa de marketing divulgada nesta segunda-feira mostra que parte dos brasileiros acredita que o ciclo de Neymar na seleção brasileira chegou ao fim. De acordo com o levantamento, 46% dos entrevistados consideram encerrada a trajetória do atacante com a camisa da seleção. Outros 36% defendem a permanência do jogador, enquanto 18% não têm opinião definida. O estudo também indica um desejo de renovação entre os torcedores. Para 67% dos participantes, a saída de Neymar abriria espaço para uma reformulação da equipe com foco na Copa do Mundo de 2030. Até por isso, os responsáveis pela pesquisa apontam que a discussão em torno do camisa 10 deixou de ser apenas técnica e passou a refletir o desejo de mudança de uma parcela significativa dos brasileiros. Nesta Copa do Mundo, o Neymar enfrentou problemas físicos e chegou ao torneio ainda se recuperando de uma lesão na panturrilha direita. O atacante disputou apenas 55 minutos da competição e marcou um gol de pênalti na derrota para a Noruega, que eliminou o Brasil nas oitavas de final. Apesar das incertezas sobre o futuro na seleção, Neymar segue como o maior artilheiro da história da equipe em jogos oficiais da FIFA, com 80 gols em 130 partidas. A pesquisa também revela que os torcedores defendem mudanças na estrutura do futebol brasileiro. Para 86% dos entrevistados, a Confederação Brasileira de Futebol, CBF, precisa passar por profundas transformações para que o país volte a disputar o protagonismo no cenário internacional. Além disso, 72% acreditam que problemas de gestão contribuíram para a eliminação precoce da seleção. Mesmo assim, quando questionados sobre os principais responsáveis pela campanha ruim, os entrevistados apontaram primeiro o desempenho dos jogadores, seguido pelas decisões da comissão técnica e pela convocação. Segundo os pesquisadores, embora a maioria reconheça que o futebol brasileiro perdeu espaço entre as principais potências mundiais, ainda prevalece a percepção de que a eliminação na Copa de 2026 foi consequência de fatores circunstanciais. Para boa parte dos torcedores, o Brasil continua com potencial para voltar a disputar títulos nas próximas competições. Fábio Toledo, Rádio Unesp FM.
5: 11h50. Opa, desculpe, 11h46.
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12: E essa semana começa com tempo estável sobre todo o estado de São Paulo. O sol predomina entre poucas nuvens e não há previsão de chuva. As temperaturas máximas previstas para esta tarde são 26 graus em Itapeva e região metropolitana de São Paulo, 30 graus em Presidente Prudente, 31 graus em Barretos e 32 graus na região de Araçatuba. A temperatura mínima registrada em Bauru hoje foi de 14,8 graus às 5 horas e 40 minutos. A temperatura máxima prevista para esta tarde em Bauru é de 29 graus. Tiago Ferreira, de PMET, para a Rádio Unesp FM.
5: 11h47. Você já compartilhou uma notícia falsa nas redes sociais, mesmo sem querer? Entre os brasileiros, 36,5% admitem que já fizeram isso sem saber que o conteúdo era mentira, segundo a Pesquisa de Percepção Pública da Ciência e Tecnologia no Brasil.
6: O levantamento foi feito pelo Ministério da Ciência e Tecnologia em 2023. Os dados mostram que cerca de 40% dos entrevistados usam frequentemente as redes sociais como principal fonte de informação sobre saúde e ciência.
5: Com o avanço das ferramentas de inteligência artificial, o desafio de separar o fato da desinformação se torna torna uma urgência pública. Ainda segundo a pesquisa do Ministério da Ciência e Tecnologia, mais de 80% dos brasileiros dizem que a maioria das pessoas é capaz de entender conhecimento científico se ele for bem explicado.
6: Como garantir, então, que o conhecimento real saia dos laboratórios e chegue à sociedade sem ruídos? É sobre esse tema que as jornalistas Natália Negrete e Taimá Furuyama debatem no podcast História da Comunicação da Ciência, um projeto desenvolvido no curso de pós-graduação especialização em jornalismo científico do LabJOR na Unicamp.
5: As jornalistas conversam com a bióloga Isabel Guedes, pesquisadora doutora do Instituto Butantan, e com o matemático Fernando Antonelli, professor associado livre-docente da Unifesp. Eles revelam que a dificuldade de comunicar ciência começa antes mesmo do público externo. Ela acontece no choque de linguagem entre os próprios cientistas dentro das universidades. Portanto, o desafio vai além das fake news nas redes sociais. Você vai ouvir agora um pedacinho deste bate-papo.
13: Olá, pessoal. Bem-vindos e bem-vindas ao podcast História da Comunicação da Ciência, um espaço de diálogo entre a academia e a sociedade.
14: Eu sou a Natália Negrete.
15: E eu, a Taimá Furuyama.
14: Somos alunas do curso de especialização em jornalismo científico do LabJOR, da Unicamp. E hoje vamos bater um papo com a Isabel Guedes e com o Fernando Antonelli sobre comunicação em ciência.
13: Bom, uma das atribuições do pesquisador é comunicar o seu trabalho. Quais as dificuldades que vocês encontraram ao longo do caminho na comunicação? Acho que aqui a gente pode separar em comunicação entre pares, ou seja, dentro da academia, nas publicações científicas, congressos e afins, e em comunicação científica fora da academia, que é mais o nosso foco.
16: Logo nesse começo de carreira, a comunicação entre os pares eu tive que aprender a fazer. Para que eu pudesse entregar o trabalho, eu dependia de pessoas de áreas completamente diferentes. Aí tem a questão que eu sempre digo, na verdade, você tem que parar num primeiro momento e escutar para você poder entender o que, que ele está falando e depois você se colocar após o entendimento do que o outro está falando. Porque senão fica, como eu costumo dizer, uma conversa de bêbado. Porque um fala uma coisa, o outro fala outra, todo mundo acha que entende e, na verdade, ninguém entende nada. Isso eu estou falando entre pares. Eu ainda não estou levando isso para a sociedade. O que eu acho fundamental de tudo isso é você entender que, num tipo de trabalho como esse, todos nós trabalhamos com o outro. Então, temos que ter a questão, eu não vou nem dizer questão de humildade, mas temos que entender que cada um de nós sabe muito da nossa área. Na hora que vai passar para outro, a gente tem que respeitar o outro e parar para escutar o outro, porque a gente não entende da outra, e vice-versa. Quando você tem essa preocupação da comunicação entre os pares de diferentes áreas, isso faz uma diferença significativamente enorme. É quando você vai comunicar isso para fora. Por quê? Porque você já trabalhou aquilo, já trabalhou a sua ideia na comunicação entre os pares, você já digeriu aquilo. Então, quando você tem essa preocupação no teu dia a dia, no cerne do seu trabalho, fica muito mais fácil de você se comunicar depois com os de fora. Porque você para e pensa, será que eu estou transmitindo a minha informação de forma correta? Ainda que eu esteja transmitindo a minha informação de forma correta, como será que o outro está absorvendo essa informação? Então, de novo, essa comunicação, ela é bilateral. Ela não é de uma mão só. Ela tem que ser porque, às vezes, você está passando informação, você está seguro que você está passando a informação mais correta. Mas cada um que está assistindo, ele está absorvendo essa informação de forma errada. Não é nem de forma errada, de outras formas. Porque essa informação a gente recebe de acordo com a nossa história, com o nosso background. E isso quem comunica tem que estar muito presente no seu trabalho.
13: E vocês conseguem escrever um pouco para a gente como que a comunicação em ciência mudou, né, ao longo desses anos nas trajetórias de vocês, dentro da academia, fora? Tem uma diferença aí do período pré-pandemia, pós-pandêmico?
16: Hoje em dia você vê muito mais gente como tentando comunicar, pessoas entendendo mais da comunicação, os grupos dentro da academia querendo se juntar, porque ninguém mais trabalha sozinho, mas a gente entra naquele problema. Conhecimento mais raso. E quando isso acontece, muitas vezes você não consegue nem delinear uma pesquisa. porque você não foi treinado nem para isso. Você vai propor o quê para o outro? Então, hoje, na verdade, quando você vai para dentro da academia, você tem esse problema. Por quê? Hoje, o senhor Google e as IAs da vida, eles te trazem a resposta rapidamente. Mas muitas vezes você não tem nem aquele conhecimento para saber se aquela resposta que ele te deu é correta ou não é correta. Mas foi a IA que te falou. E a IA é o que vale. Então, uma vez que a IA falou, uma vez que aquilo está no Google, você pega aquilo como verdade e você passa para frente. Então, essa comunicação, ela se torna uma comunicação ampla, mas rasa. E muitas vezes não real. Hoje eu vejo o cerne de tudo isso é a falta do aprofundamento do conhecimento. Para você formar um conhecimento de fato, você tem que ir a fundo. Você tem que ter muita leitura, mas muita leitura com conteúdo. Não aquilo que o IA te dá. Ali você acha que já é especialista. Você tem que ir a fundo. Então hoje eu acho que o problema maior está nessa questão. As pessoas, elas não estão se aprofundando nos assuntos, nem aqueles assuntos que elas trabalham. A informação vem enxurrada, você não tem tempo de ler, então você recorre à IA.
15: E, Fernando, no seu caso, também tem vivência em Portugal, nos Estados Unidos. E sendo da matemática, o que você vê de diferente em relação aos tópicos de comunicação e ciência?
17: Eu também tive a experiência de ter colaboradores, tanto lá nos Estados Unidos quanto na Europa, que fazem divulgação. Na época, além das revistas, tinha muitos livros. Aqui no Brasil, acho que um dos primeiros caras que começou a escrever foi Marcelo Gleiser. Nos Estados Unidos, tem muito, é muito comum. Grandes cientistas, como ganhadores de prêmio Nobel, o Richard Feynman e outros caras, escreviam vários livros para divulgação, para público. E eu acho que no Brasil, no passado, isso foi muito considerado uma coisa meio menor pelo pessoal da própria academia, para aqueles caras que faziam esse tipo de coisa, né? Eu acho que hoje talvez esteja mudando, mas ainda tem alguns lugares, algumas pessoas que acham, mas você fica perdendo tempo escrevendo livro, você tem que sentar no seu laboratório e fazer pesquisa, publicar paper, não ficar escrevendo coisa. Eu já ouvi coisas desse tipo. O próprio aquele, você conhece o Atila, né? E a Marino também foi ele conta que foi
16: meio... Conheci ele como estudante de mestrado, depois ele fez mestrado, doutorado, e aí já na época ele falava, Bel, eu vou para divulgação científica. Ele tá falando uma coisa que eu lembrei. Outra coisa que na Europa é muito estimulado é você conhecer e visitar bibliotecas. Tem bibliotecas maravilhosas lá. E lá sim, que os que eu tenho aqui, da minha época, que vieram lá, são livros de questões tipo assim, o mar, tinha aquele de Jacques Cousteau que eles faziam. Isso sim era maravilhoso. Então era assim, uma coisa linda em termos de fotografia, e você se encantava com aquilo, e você tinha curiosidade de ler também. Mas assim, isso estimulava a criança e o adolescente a ler, a se informar e ali formando o seu conhecimento.
15: Isabel, Fernando, para finalizar, deixa uma mensagem final aí para os nossos ouvintes.
16: A gente não pode esquecer de que a geração de hoje vão ser os formadores de opinião de amanhã. Então, se nós não nos atentarmos para esse fato, como serão as próximas gerações? Isso, na verdade, não é tanto uma mensagem, mas mais uma reflexão. E eu faço isso praticamente em todos os cursos e falo isso para eles. Gente, vocês vão ser os formadores de opinião de amanhã. Se vocês não se capacitarem, se vocês não aumentarem o conhecimento de vocês, como serão as próximas gerações?
17: Eu espero que, já que a gente está falando aqui da questão de comunicação, né, e que as gerações que estão chegando aí, formadores de opinião, né? Essa tendência, começar a usar a inteligência artificial, acho que é inevitável, né? Mas que pelo menos haja assim, um esforço em aprender a usar, né? E não delegar, digamos assim, o seu raciocínio, né? Entregar o cérebro, fazer as coisas com a IA, né? Acho que tem que... a gente está cada vez mais entendendo melhor o que esses, que a gente chama de chatbots, né? Modelo de linguagem fazem e não fazem. E realmente, se as pessoas não entendem o que estão fazendo, na verdade, elas podem se dar muito mal com isso. É uma tecnologia que, na verdade, pode ser muito nociva, não é inócua. Assim como na maioria das tecnologias, né? Se você não sabe usar aquilo, na verdade, pode causar mal a você. Isso é uma coisa que parece que muita gente ainda não entendeu. Meio que cabe a cada um se conscientizar disso e tentar se preparar para usar, né? E usar da forma correta, para que não se prejudique a si mesmo, mas em que na verdade possa tirar daquela ferramenta uma vantagem.
15: Isabel e Fernando, muito obrigado mais uma vez por compartilhar um pouco dessa história tão rica de vocês e pela discussão. E para vocês que nos acompanharam, muito obrigada e esperamos que esse papo de hoje tenha trazido reflexões e boas ideias para sua trajetória. Até a próxima.
18: Tchau, tchau.
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0: e uma ótima tarde para você.
1: Uma boa tarde para você.
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5: 13 horas.
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0: Olá, a Unesp FM apresenta Pé na Estrada, programa com compositores, intérpretes, bandas que lançam trabalhos, divulgam suas músicas e estão com o pé na estrada. Passam hoje por aqui Tereza Cristina, Fi Bueno, Pedro Miranda e Forró da Gávea, Zélia Duncan, Cecília Barreto, Muca, Ávoa e muito mais.
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0: O compositor e cantor Maurício Pereira está em processo de gravação de seu novo disco e está com um single inédito. O disco cheio só será lançado nos próximos meses. A música que você ouve a seguir é uma parceria de Maurício Pereira e do compositor Rômulo Frois. Ouça a faixa Casa Mata de Amoreiras.

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1: Maurício Pereira e Rômulo Frois deles, Casamata de Amoreiras. A Unesp FM está apresentando Pé na Estrada. Quando a Onda Passar é o single que apresenta o primeiro álbum totalmente autoral de Tereza Cristina. A seguir...
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1: Depois de quase 3 décadas de trajetória como uma das vozes mais marcantes do samba nacional, Tereza Cristina apresenta um novo capítulo da própria história. Chegou aos aplicativos de música Quando a Onda Passar, primeiro single de Tudo Que Eu Tenho, álbum programado para o final do mês, que tem o apoio da Natura Musical e que marca o primeiro trabalho totalmente autoral e inédito da carreira da artista. Produzido por Pretinho da Serrinha, o projeto inaugura uma fase em que Tereza Cristina assume integralmente sua escrita, reunindo composições atravessadas por memória, maturidade, espiritualidade, política e afetos. Vamos ouvir Quando a Onda Passar. Música.

0: Tereza Cristina, Della, Mosquito e Xande de Pilares, Quando a Onda Passar, pé na estrada na Unesp FM. Com várias parcerias, chega nas plataformas digitais o novo álbum de Fi Bueno.
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0: E chega nas plataformas digitais, embalado pelas participações especiais de Anastácia, Gilberto Gil e Sandra Sá. E pela parceria com Zé Cabaleiro em Que Clichê, que chega ao quarto lugar entre as músicas mais tocadas nas rádios nacionais, no top 10 MPB do ranking oficial da Crowley. Outro destaque do novo álbum é Chamego Choteado, parceria e dueto com Anastácia, feita sob medida para os festejos juninos, que já está rodando nas principais playlists de forró. Com singles lançados aos poucos, Fi agora se completa com as inéditas Toada do Amor e Eu Sou, e com Interestelar, parceria com a Anastácia, registrada no álbum Identidades, com participação de Gilberto Gil, que ganhou nova mixagem e masterização. O violonista, cantor e compositor paulistano, que há alguns anos trocou a metrópole pela cidade de Cunha, na região da Serra da Bocaina, mostra sua versatilidade como intérprete e compositor de uma música diversa, que cada vez mais destaca a temática da natureza, das relações humanas com o meio ambiente, e fala da sua própria vivência e proximidade com a Mata Atlântica. Eu Sou, canção escolhida para promover o álbum e seu lançamento, fala dessa ligação profunda e sentimento com a natureza, que conecta todo o álbum. Confira Menina da Pompeia e Que Clichê.

0: Bueno dele, Zé Cabaleiro, que clichê, abrindo o bloco dele, Menina da Pompeia. A Unesp FM está apresentando Pé na Estrada. Pedro Miranda e Forró da Gávea lançam o álbum Amor Verdadeiro a seguir.
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0: Amor Verdadeiro é o primeiro álbum do coletivo Forró da Gávea, grupo idealizado pelo cantor e músico Pedro Miranda em 2018. Formado por Durval Pereira, zabumba e percussões, Pedro Auni, contrabaixos acústico e elétrico, Rafael dos Anjos, arranjos e violão e Rodrigo Ramalho, sanfona. Com a proposta de exaltar a riqueza do forró, seus grandes mestres e a variedade de subgêneros do ritmo, como shot, coco, baião, chachado, rojão e arrastapé, o Forró da Gávea se formou na cidade do Rio de Janeiro, em apresentações constantes no bairro da Gávea, que acabou dando título ao grupo. O primeiro álbum do coletivo é fruto desta trajetória e do amadurecimento musical do projeto, que já contabiliza 8 anos de baile. O repertório do álbum é recheado de baiões e shots, com canções de Sivuca, Luiz Gonzaga, Antônio Barros, Cecel e Humberto Teixeira, Chico Buarque, Francis Raime e Caetano Veloso, além de uma música inédita de Pedro Miranda e Moisés Marques. Amor Verdadeiro conta com as participações especialíssimas de Francis Raime, Mônica Salmazo, Moreno Veloso, Moisés Marques, Tereza Cristina, Roberta Sá, Juliano Eriston, Juliana Linhares, Marcelo Mimoso e Tamara Terra. Além da sanfona de Rodrigo Ramalho, outros 7 excepcionais sanfoneiros surgem ao lado dos intérpretes convidados, conferindo à sanfona o destaque que ela merece. São eles Kiko Horta, Nonato Lima, Cosme Vieira, Rafael Meninão, Marcelo Caldi, Nandinho Barros e o mestre Adelson Viana. Completam a sonoridade do disco o piano de Francis Raime, a flauta de Edu Neves, o sax soprano de Carlos Malta, as guitarras de Dade, Gabriel de Aquino e Juliano Eriston, o prato e faca de Moreno Veloso e o cavaquinho de Moisés Marques. É só arrastar os móveis e botar para tocar. Confira Sabiá com a participação de Roberta Sá e Adelson Viana e Bate Coração com Juliana Linhares.

0: Pedro Miranda e Forró da Gávea, com a participação de Juliana Linhares, de Cecel, Bate Coração. Antes, com Roberta Sá e Adelson Viana, de Luiz Gonzaga e Zé Dantas, Sabiá. A Unesp FM está apresentando Pé na Estrada.
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0: Célia Duncan apresenta Agudo Grave, seu 21º trabalho fonográfico, com 11 faixas inéditas, além de uma regravação de Itamar Assunção. Produzido e arranjado por Maria Beraldo, também uma das participações especiais do disco, ao lado de Lenine e Alberto Continentino. A engenharia de som ficou com Tobran de Leone e a mixagem com Ricardo Mosca. O álbum apresenta canções inéditas que transitam entre pop, folk, rock e choro-canção. Vamos ouvir Agudo Grave. Na sequência, tem a cantora e compositora Bela, que se divide entre Salvador e Rio de Janeiro. Ela lançou seu primeiro EP, Aurora, revelando-se uma artista que caminha entre o pop, a MPB e o indie. Destacamos Toques Leves.

0: Bela dela, toques leves, antes Zélia Duncan dela, agudo grave. A Unesp FM está apresentando Pé na Estrada. A violonista, compositora e professora Cecília Barreto lança o álbum Cecília Barreto Autoral 3 em Belo Horizonte. A apresentação marca a chegada do novo trabalho autoral da artista, que soma 65 anos de carreira dedicados à música e à formação artística. Confira a seguir.
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0: O disco dá continuidade à série de registros autorais, iniciada por Cecília em 2009. Agora, a artista reúne composições inéditas, parcerias com músicos mineiros e referências que passam pela MPB, pelo chorinho, pela bossa nova, pela moda de viola e pelo jazz. Felipe Bedetti assina os arranjos e a direção musical do álbum. Ao longo da trajetória, Cecília integrou importantes formações instrumentais mineiras. E entre elas estão Violões e Companhia, Trio Novo e Nova Dixie Band, grupo de referência no jazz tradicional em Minas Gerais. Também participou de grupos eruditos como o Quarteto Vila Rica, Model Quartet, além do duo Barreto Araújo, ao lado do violeiro João Araújo. O novo álbum reúne 8 faixas autorais e colaborativas. O conceito do trabalho valoriza o encontro entre gerações, estilos e parceiros. Vamos ouvir Ladainha, com o vocal de Felipe Badetti, definida pela artista como uma oração de fé criada em parceria com Marília Abiduani. Em seguida, Pedra Grande, com o vocal de Flaviane Orlando, apresenta uma troca de experiências com Gabriel Barreto.

Cecília Barreto e Flaviane Orlando, de Cecília e Gabriel Barreto, Pedra Grande, abrindo o bloco com o vocal de Felipe Bedete, de Marília Biduani, Ladainha. A Unesp FM está apresentando Pé na Estrada. O músico e produtor Muca se uniu a um dos maiores ícones da cultura brasileira para o lançamento de um projeto ambicioso. Projeto Beleza é uma colaboração profunda que utiliza o legado clássico de Menescal como base para diálogos com a vanguarda contemporânea de Londres e do Brasil. Movido pelo desejo de revisitar suas raízes brasileiras, após passar 16 anos morando no Reino Unido, Muca estruturou o disco como um reencontro de gerações que conecta a bossa nova tradicional à estética modernas de produção. O projeto funciona como uma espécie de caleidoscópico global ao escalar 12 cantoras de diferentes nacionalidades. No repertório do novo álbum, dividido entre o português e o inglês, estão as convidadas de peso da cena atual, como Liana Flores, Anaís, Josiara, Fabiana Cosa, Sofia Grant, Sara, Mirella Costa, Ilese, Alice SK, Ride Vogel, Joia Luz e Amanda. Destacamos Ladeira, a bossa nova caminha em direção ao asfalto e à modernidade urbana. A faixa conta com os vocais marcantes de Josiara, artista baiana que traz a sincopação única para o projeto. A letra mergulha na mitologia de Obá, utilizando referências afro-brasileiras para falar sobre sobrevivência, plenitude e a conexão com os mais velhos.

Josiara de Muca Ladeira. A Unesp FM está apresentando Pé na Estrada. O Avoado, formado pelos cantores e compositores Bruna Black e JP, lançou Comum Shot. A nova versão transforma a música contemporânea romântica do projeto em um animado ritmo de forró, ideal para o clima de celebração junina. A música Comum é originalmente parte do álbum de estreia Dudu, Percorrer em Nós, lançado em 2022.

JP e Bruna Black, de Bruna Comum Shot. Vamos ficando por aqui. Prazer enorme estar com você. Operação de áudio, Paulo Pepa. Eu sou Silene Barros. Continue com a Unesp FM e até mais.

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2: 14 horas.
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5: No Brasil, as leveduras de cerveja são comercializadas nas formas líquida e seca. Quem utiliza leveduras líquidas precisa monitorar o prazo de validade e pode enfrentar dificuldades na logística de entrega. Já as leveduras secas são mais fáceis de adquirir, mas são importadas e representam um custo elevado para os fabricantes. A equipe da empresa Biosab Leveduras de Ribeirão Preto trabalha no desenvolvimento de uma levedura em pó nacional. Com apoio do programa Pesquisa Inovativa em Pequenas Empresas, o PIP da FAPESP, a Biosab pretende oferecer um produto mais barato do que os concorrentes internacionais. Para falar sobre esse projeto, eu vou conversar agora com o bioquímico Jean Carlos Rodrigues da Silva. Ele é professor do Instituto Federal de São Paulo no campus de Sertãozinho e atua no projeto da Biosab. Em um outro projeto, o pesquisador desenvolve uma cerveja que utiliza caldo de mandioca para fermentação. Olá, professor, seja bem-vindo ao Pesquisa Brasil. Muito obrigado por participar do programa.
6: Eu que agradeço, Fabrício, é um prazer estar aqui com vocês hoje.
5: Professor, eu queria começar falando do projeto da empresa Biosab, que está desenvolvendo uma levedura em pó brasileira. Quais são os desafios tecnológicos para se produzir esse tipo de matéria-prima no Brasil?
6: Fabrício, esse projeto é bem interessante porque o que nós temos hoje de leveduras nacionais são leveduras entregues no formato líquido, né? E que a gente acaba encontrando algumas dificuldades logísticas, tem que ser refrigerado, etc. A ideia de se secar a levedura é bem importante porque você tem mais tempo de prateleira, facilita a logística, e além disso a gente pode trabalhar com cepas nacionais, com espécies nacionais. É difícil esse procedimento de secagem, porque algumas leveduras, dependendo da espécie, ela perde viabilidade, né? Perde ali um pouco daquela, vamos dizer, robustez que ela tem ali, né, quando ela está no meio líquido. Então, por isso que existe todo um processo de pesquisa, né, para se chegar num protocolo de secagem que mantenha todas as características, funcionalidades e a viabilidade e a vitalidade dessas leveduras.
5: E vocês estão perto ou longe de chegar a esse produto?
6: Estamos perto. A empresa Biosab, que é apoiada pelo PIP, junto com pesquisadores aqui, eu inclusive, né, já temos protótipos, né? Já tem alguns testes de secagem com algumas leveduras, e aí em breve a gente vai estar fazendo testes em escala piloto, que é onde eu entro mais especificamente, né? Testes já em escala piloto, na cervejaria, para a gente colocar elas à prova num processo cervejeiro industrial. Mas a gente já está partindo para essa etapa com alguns protótipos de leveduras que já foram secas.
5: Professor, já há clientes interessados? Como vocês imaginam que será a demanda desse tipo de produto no mercado?
6: Fabrício, a gente acredita que é um produto que tem bastante potencial, porque ele é diferente do mercado justamente.

0: justamente por ser leveduras que são produzidas nacionalmente, secas, né? Então é mais fácil de manusear, de aplicar e de, né, enfim, despachar. E aí também abre um leque de possibilidades a gente começar a trabalhar com leveduras nacionais também, né? Como a gente, atualmente, as leveduras são todas importadas, né? As maiores marcas que são utilizadas nas cervejarias, então a gente basicamente utiliza as leveduras que vêm de fora dessas marcas, né? Então a gente, desenvolvendo uma tecnologia nacional de secagem, a gente melhora tanto essa distribuição, possivelmente com impacto no preço, né? Numa diminuição de preço. E além de abrir essa possibilidade de trabalhar com micro-organismos aqui do nosso bioma, né?
1: Eu estou conversando com o bioquímico Jean Carlos Rodrigues da Silva, professor do Instituto Federal de São Paulo, campus de Sertãozinho. Professor, o senhor também participa do desenvolvimento de uma cerveja de mandioca. É um processo de produção bem diferente da cerveja tradicional. O que é a cerveja de mandioca?
0: Sim, Fabrício. Até puxando o gancho que eu acabei de falar aí, né, com possibilidades de novos usos e novas leveduras. Ah, essa cerveja, ela não vai a mandioca como base da cerveja, tá? Ela é feita um mosto normal de cerveja com malte de cevada. Ah, e aí a gente adiciona o caldo da mandioca como um inoculante, como fonte de micro-organismos para fermentar essa cerveja. Então, esse é um projeto super interessante em nível nacional. E aí eu não posso deixar de citar aqui, né, o Diego Rizzati, que é o criador, e a doutora Ana Carolina Carvalho também tem uma participação importante na parte científica desse projeto, que hoje em dia tem muitas cervejarias fazendo. E aí a gente imagina que vai ser criado um novo estilo de cerveja nacional, né? Essa cerveja, depois de colocado o caldo da mandioca, ela fica um ano fermentando num barril de carvalho, para depois ser consumido. Então, é um processo muito interessante, muito genuíno nosso, que tem trazido ótimos resultados.
1: O tempo de fermentação de uma cerveja tradicional é muito menor, de aproximadamente um mês.
0: Isso, aproximadamente um mês, 21 dias, né? Aproximadamente uma cerveja normal.
1: Professor, qual é o gosto dessa cerveja? O que ela tem de diferente?
0: Legal, Fabrício. Essa cerveja é uma cerveja que, inclusive, a gente pode considerar ela como uma bebida de terroir, né? Porque cada vez que a gente faz essa cerveja, vai ter uma manipueira diferente, ou seja, novos micro-organismos no barril, né, que são inoculados ali. Então, essas cervejas têm safra. E aí, falando um pouquinho genericamente, é lógico que vai ter diferenças entre os produtores nas diferentes regiões do Brasil. Mas, em termos gerais, ela é uma cerveja ácida, mas com uma acidez equilibrada, não é uma acidez acética, que tem uma base de malte ali, mas a gente percebe também um cítrico, ela é uma cerveja de final seco, a gente coloca, tem bastante carbonatação, então ela remete ali, ela é servida em taças, então remete um pouquinho um espumante seco nessa parte do serviço, né? Mas é uma cerveja muito, muito agradável, viu, de se tomar. Refrescante, muito boa.
1: A diferença principal é que as leveduras são substituídas pelos micro-organismos do caldo da mandioca, mas também se usa menos lúpulo, é isso?
0: Exatamente. A gente usa menos lúpulo, então não é uma cerveja que vai ter aquele amargor, né? Tem uma inspiração também ali nas lambics belgas, né? Então o lúpulo ele é adicionado porque ele é característico da cerveja, ele tem uma propriedade bacteriostática ali, mas ele não é, vamos dizer, o protagonista. O protagonista dessa cerveja, de fato, são esses micro-organismos, como você falou, né? A gente não coloca uma levedura comercial, a gente coloca a manipueira, e aí ele que vai trazer todas as diferenças regionais, as notas sensoriais de cada região.
1: Eu conversei com o biólogo Jean Carlos Rodrigues da Silva, pesquisador do Instituto Federal de São Paulo, no campus de Sertãozinho. Para saber mais, leia a reportagem de Gilberto Stam na edição de abril da revista Pesquisa FAPESP. O endereço é revistapesquisa.fapesp.br. Professor, muito obrigado pela sua entrevista.
0: Fabrício, eu que agradeço a oportunidade de falar aqui com vocês, com seus ouvintes. Foi um prazer, a gente está sempre à disposição.
1: A entrevista que você acabou de ouvir é um trecho do programa Pesquisa Brasil, uma parceria da revista Pesquisa FAPESP com a Rádio Unesp. Produção, roteiro e edição de Sara Caravieri. Eu sou Fabrício Marques, agradeço a sua companhia e até a próxima.
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4: Agora são 2:10 desta tarde de segunda-feira, hoje dia 20 de julho de 2026. Seja muito bem-vindo, muito bem-vinda à sua rádio Unesp 105,7 no seu rádio e também estamos na internet. É radio.unesp.br e de acordo com o IPMET Unesp, temos neste momento predomínio de sol aqui em Bauru, céu claro, poucas nuvens, temperaturas amenas nos períodos da noite e madrugada, viu? E em gradativa elevação à tarde em todas as regiões além aqui da nossa cidade. Em Bauru temos nesse momento 28 graus, umidade relativa do ar é de 39%. E no ar o Musical Unesp, seleção musical do Sérgio Magson, operação de áudio do Jurandir Matos, o Carrado. E a apresentação é minha, Ricardo Bizarra. Vamos juntos até às 5 da tarde, abrindo esta edição com Dani Black e Areia. Boa tarde!

0: Agora 2h28, as quatro primeiras do Musical Nesp, edição desta segunda-feira. Você ouviu Jack Johnson com Girl, I Wanna Lay You Down. Antes, Adriana Calcanhoto para a música da Bebel Gilberto e do Cazuza, Mulher Sem Razão. Everlasting Love com Jamie Cullen e abrimos com Danny Black, Areia. A gente continua daqui a pouquinho trazendo mais músicas para você aqui na tarde da sua Rádio Nesp. Na sequência, depois do Memória Sonora Unesp, a gente ouve aqui o Bala Desejo.
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faltando 20 minutos para as 3 da tarde desta segunda-feira, com o musical Unesp trazendo aqui o Simoninha, para a música dele, do Marcelo Lima e do João Marcelo Boscoli, Quando, antes Bala Desejo, com Muito Só. Continuamos aqui e voltamos então ao ano de 1977 com o James Taylor.

0: Agora 2:56 no Musical Nesp. Você ouviu Tono com Missara, antes Colapesce com Di Martino para a música Ligeríssima, e também a Marina Lima, dela e do Antônio Cícero, Virgem. Você também ouviu aqui o James Taylor de 1977, Handman. A gente continua daqui a pouquinho, tem um intervalo, na sequência tem o Rubel.
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Agora 3h10, você ouviu Mamundi, Vibra, antes o Sting, para música de 1993, Shape of My Heart, e Rubel com Não Vou Reclamar de Deus. A gente continua aqui no Musical Nesp, Chet Faker.

0: Voltamos aqui ao ano de 1969 com Chicago Beginnings, antes o fino coletivo Boa Hora e Chet Faker com Gold. 3h24, Ciência São Paulo na sequência, em seguida o Max de Castro. É um instante só.
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2: O chá verde, reconhecido por suas propriedades medicinais e antioxidantes, tem sido estudado no combate a doenças como obesidade e diabetes tipo 2. Com apoio da FAPESP, um grupo de cientistas da Universidade Cruzeiro do Sul testou os efeitos do extrato de chá verde em ratos que consumiam uma dieta rica em gorduras e açúcares. Os resultados indicam que a substância ajudou os animais a perder peso e melhorou a sensibilidade à insulina. A suplementação também protegeu os músculos dos roedores contra o desgaste causado pelo excesso de peso. No estudo, não foram utilizados os saquinhos comuns de supermercado, mas sim extratos padronizados, que são versões mais concentradas e ricas em flavonoides. Para um ser humano obter um efeito semelhante, segundo os pesquisadores, seria necessário consumir regularmente cerca de 3 xícaras por dia de um chá de alta qualidade.
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Agora, 3h40, 20 minutinhos para as 4 da tarde, você ouviu a Elza Soares, música dela, do Jefferson Júnior, do Pedro Loureiro e do Humberto Tavares, No Tempo da Intolerância. Antes, o Al Green, você recordou com Love and Happiness, e o Max de Castro dele, A Vida Como Ela Quer. A gente continua trazendo aqui a Olivia Jean.

0: Agora, 3 horas mais 52 minutos, na sua rádio Nesp, é o musical Nesp aqui com a Angel Stone, Wish I Didn't Miss You, antes Branco com a participação da Malu Magalhães, Sempre, e a Olivia Dean com Dive. A gente continua daqui a pouquinho porque vem chegando o boletim com os nossos colunistas e na sequência você ouve o Amor e Som com o Fabrício.
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2: Alexandre Perinotto, geólogo, professor do curso de geologia da Unesp em Rio Claro. A pesquisa científica, a pesquisadora, o pesquisador e o nosso dia a dia. A ciência ilumina os caminhos. A ciência proporciona e inspira novas descobertas. A ciência desafia certezas. Temos de dar muita atenção à importância da ciência para a humanidade e apoiar sempre as instituições de pesquisa científica. Precisamos valorizar o conhecimento que nos move, que transforma o mundo em que vivemos. O Dia Nacional do Pesquisador Científico foi celebrado em 8 de julho. Mas devemos sempre valorizar essas pessoas que dedicam sua vida à pesquisa científica. O Dia Nacional do Pesquisador Científico foi instituído oficialmente pela Lei 11.807 e homenageia a Fundação da Sociedade Brasileira para o Progresso da Ciência, a SBPC, que ocorreu em 1948. O objetivo dessa celebração é valorizar a pesquisa científica e aqueles que a desenvolvem, promover o avanço científico nacional e estimular o interesse de novos jovens pela pesquisa e pela carreira de pesquisador. No mesmo dia 8 de julho, celebra-se também o Dia Nacional da Ciência, que também merece toda a nossa reverência. Qualquer país sério, com governo comprometido com a qualidade de vida da sua população, encara os recursos econômicos aplicados em ciência e pesquisa não como gasto, mas como um grande e fundamental investimento. O trabalho de um pesquisador científico é muito mais do que apenas ficar em um laboratório, com uma imagem deturpada que muitas vezes assistimos em filmes mirabolantes e histórias inverídicas. As principais atividades de um pesquisador e de uma pesquisadora envolvem elaborar experimentos, coletar dados, fazer análises de forma imparcial, ler e estudar muitas publicações anteriores para entender o que já foi descoberto sobre aquele tema em que ele está debruçado, escrever artigos científicos e apresentar as descobertas em congressos e revistas especializadas, cujos resultados podem ser transformados em benefícios diretos para as pessoas. A pesquisadora ou pesquisador também elaboram projetos para solicitar financiamentos e bolsas de estudos para formar novos profissionais junto às agências de financiamento, como a nossa Fundação de Amparo à Pesquisa do Estado de São Paulo, a FAPESP, que desde o início da década de 1960 vem apoiando de forma decisiva o desenvolvimento das pesquisas científicas em nosso estado. A carreira de pesquisador no Brasil começa na faculdade, com o desenvolvimento da iniciação científica para jovens estudantes. Em seguida, vem os cursos de pós-graduação, com mestrado e doutorado. Pesquisadores atuam em universidades e institutos de pesquisa, como a Fundação Oswaldo Cruz, a Fiocruz, ou o Instituto Nacional de Pesquisas Espaciais, o INPE. A ciência molda e facilita a nossa rotina, indo muito além dos laboratórios. Ela está presente em nosso dia a dia, em todos os momentos, como, por exemplo, no aquecimento do chuveiro, nos alimentos conservados na geladeira, e a geladeira também é fruto de pesquisas científicas, nos medicamentos que melhoram nossa saúde e até no monitoramento do clima por satélites, no seu celular, nos automóveis e satélites, no desenvolvimento da internet, nos transplantes, em todos os equipamentos que usamos muito ou de vez em quando, como aqueles sofisticados aparelhos hospitalares. A ciência está nas vacinas e nas melhorias genéticas de espécies animais e vegetais essenciais à nossa alimentação. E teríamos muitos e muitos outros exemplos, como o fato de você me ouvir nesse instante, pelas ondas da nossa querida Unesp FM. Ciência busca verdades. Pesquisas buscam verdades. Desfazem mitos e superstições. Nada na vida deve ser temido, somente compreendido. Sempre é hora de compreender mais para temer menos. Esta é uma frase da grande cientista e pesquisadora Marie Curie, indispensável no descobrimento e desenvolvimento da radioatividade. Vivas à pesquisadora e ao pesquisador científico brasileiros. Alexandre Perinotto, geólogo, professor do curso de geologia da Unesp em Rio Claro.
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Agora, 4 horas mais 16 minutos, 4:16, você ouviu o Dingo, Doce Delírio, aqui no Musical Unesp, nas ondas da sua rádio Unesp. Antes o Toto com Derek DePardi e o Fabrício, Amor e Som. Agora, 4:12, vamos relembrar aqui com o Capital Cities, Nothing Compares to You.

0: Agora, 4 horas mais 24 minutos, o Benny Sainz, música do Bruce Springsteen com Dancing in the Dark. Antes, o Terno Rei, para música do Djavan, Lilás. Para música do Prince, você ouviu Capital Cities com Nothing Compares to You. A gente continua daqui a pouquinho mais uma edição do Memória Sonora Unesp na sequência. Em seguida, a gente ouve aqui o Frejá.
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2: A participação dos alunos dos cursos de jornalismo e rádio, televisão e internet da Faculdade de Arquitetura, Artes e Comunicação vem há anos incrementando a programação da Rádio Unesp FM. 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
3: 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Fique com Helmet e Mudhoney. 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

pouquinho o encontro da Luciana Mello com o Gabriel Pensador, do Gabriel Pensador e do Jair Oliveira, você ouviu na Veia da Nega. Antes a Joel Stone com Pillow Talk e o Frejá dele do Maurício Barros, Eu Não Sei Dizer Te Amo. Agora 4 horas mais 42 minutos. No Musical Nesp tem o Brooklyn Funk Essentials.

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0: Finalizando aqui o Musical Unesp, edição desta segunda-feira, 20 de julho, com o Mário Biondi e a participação do Al Jarreau para Light to the World. Antes, o Ed Mota com a Maria Rita, a Turma da Pilantragem e o Brooklyn Funk Essentials com Magic Carpet Ride. Agora, 4h56, Musical Unesp fica por aqui, de volta amanhã às 2h10 da tarde na sua Rádio Unesp. Musical Unesp, seleção musical do Sérgio Magson, operação de áudio do Jurandir Matos, o Carrado, e apresentação foi minha, Ricardo Bizarra. Na sequência, chega o fim de tarde e a apresentação da Marina Fontanelli. Para você, uma ótima semana. Até amanhã. Tchau, tchau.
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7: Oi, oi, uma ótima tarde de segunda-feira para você que segue aqui na sintonia da Rádio Unesp FM. Agora são 5h. Está começando o Fim de Tarde de hoje, dia 20 de julho de 2026. Eu sou Marina Fontanelli, te faço companhia aqui até às 7 da noite. Fim de Tarde tem a seleção musical do João Flávio Lima e a operação de áudio do Jurandir Matos, o Carrado. Abrimos com Djavan, Amar é Tudo.

Esses foram Carole King e James Taylor com Fire and Rain. Antes teve o Rod Stewart por aqui, a gente ouviu That Old Black Magic. Também ouvimos nessa primeira sequência do fim de tarde de hoje a Joyce Moreno com a Roberta Sá cantando A Felicidade, música de Tom Jobim e Vinícius de Moraes. E ainda a Djavan abrindo o programa de hoje com Amar é Tudo. Agora 5h19, temperatura nesse momento aqui em Bauru 25 graus, de acordo com o IPMET. Seguimos com o encontro da dupla alemã Buzo Baju com o cantor Wayne Martin. A gente ouve a música Camux. Música

0: Esse aí foi o cover da banda Scary Pockets, junto com o cantor David Simon Jr. para Free Falling, música do Tom Petty. Antes teve Lué de Luna, com participação da rapper Nina. A gente ouviu Metáfora, que é uma música do álbum Bom Mesmo Estar Debaixo da Água Deluxe, lançada em 2022. E ouvimos também a dupla alemã Buzul Baju com o cantor Wayne Martin, juntos na música Commutes. Agora 5h33, fim de tarde, vai para o intervalo, você acompanha por aqui na Rádio Unesp FM o Que Canto É Esse?
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0: Esta ave é da mesma família dos cucos, sendo muito comum nas matas paulistas. Os indivíduos vivem solitários nas copas das árvores, apresentando vocalizações muito variadas, desde gritos repetitivos, chamados que lembram outras espécies, e estalos longos. E aí, você já sabe de quem é o canto? Quem disse alma de gato acertou. O alma de gato mede até 50 centímetros e seu nome científico é Piaia caiana. Faz parte da família Cuculidae. Possui uma plumagem dorsal avermelhada com o ventre acinzentado. Sua cauda é longa, preta e tem as pontas brancas. É uma ave insetívora que habita locais com mata, como serras, florestas e até os grandes parques urbanos. Alimenta-se de gafanhotos, aranhas, lagartas e cigarras. Macho e fêmea não apresentam diferenças na aparência. Pulam de galho em galho caçando os artrópodes, mas com movimentos sutis e sorrateiros. Sabe por que tem esse nome? É que uma das suas vocalizações pode lembrar um miado de gato. Os indivíduos desta espécie botam no máximo 6 ovos. Incubam no ninho por 14 dias e acompanham os filhotes até ficarem independentes. Ambos os pais revezam no cuidado da prole.
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0: 5h37, agora estamos de volta. Seja muito bem-vindo e bem-vinda. Você que sintonizou agora a Rádio Unesp FM nesta segunda-feira. Seguimos com música aqui no Fim de Tarde. A gente ouve o guitarrista mexicano Santana junto com a India Arie com uma releitura para a música do George Harrison, While My Guitar Gently Weeps.

0: Simone aqui no fim de tarde. A gente ouviu Go to Hell numa versão remix. Antes teve a cantora ítalo-estadunidense Roberta Gamparini cantando Chega de Saudade em inglês, música de Tom Jobim, que em inglês tem o nome de No More Blues. A gente também ouviu nessa sequência Maria Bethânia com Luz Negra, música de Nelson Cavaquinho, e o Santana com Ain't Harry numa gravação de While My Guitar Gently Weeps, música do George Harrison. Agora às 5h54, fim de tarde, vai para o intervalo e você acompanha o Giro Nesp de notícias.
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3: Boa tarde, este é o Giro Unesp de Notícias de segunda-feira, 20 de julho. Esta é a última semana da campanha do Agasalho na Faculdade de Ciências e Tecnologia da Unesp em Presidente Prudente. A iniciativa da Seção Técnica de Saúde da FCT recebe doações até este sábado, dia 25 de julho. A organização aceita roupas de inverno, cobertores e calçados em bom estado de conservação. Os interessados em contribuir podem deixar os itens nos pontos de coleta distribuídos pelo campus. São eles: restaurante universitário, biblioteca, diretório acadêmico, Boulevard da Pedagogia, hall de entrada do campus e a seção técnica de saúde.
4: Também em Presidente Prudente, a Biblioteca da Unesp promove a ação Histórias Escondidas, uma exposição às cegas do acervo que convida os leitores a escolherem uma obra apenas pela curiosidade, sem conhecer o título, o autor ou a capa do livro. A mostra reúne diferentes gêneros, como romance, literatura contemporânea, ficção e clássicos. A proposta é valorizar as diferentes histórias disponíveis no acervo da biblioteca e transformar o empréstimo de livros em uma experiência de descoberta. A exposição fica disponível até o dia 30 de julho. O horário de funcionamento da biblioteca é de segunda a sexta, das 8 da manhã às 6 da tarde. Toda a comunidade acadêmica pode participar e o empréstimo dos livros é gratuito. Pesquisadores da Faculdade de Medicina da Unesp em Botucatu identificaram evidências que o consumo frequente de alimentos ultraprocessados pode favorecer o desenvolvimento de doenças inflamatórias intestinais. Eleide Bergamo tem os detalhes.
5: O estudo, realizado em parceria com pesquisadores da Unicamp e da Universidade de Aalborg, na Dinamarca, foi publicado na revista científica Nutrients. Ele mostra que alimentos como macarrão instantâneo, embutidos, cereais matinais, sorvetes, pães industrializados e outros produtos ultraprocessados alteram a microbiota intestinal, que é um conjunto de bactérias e outros micro-organismos que vivem no intestino e desempenham papel fundamental na digestão e na defesa do organismo. Uma alimentação rica em fibras ajuda a manter uma microbiota saudável, enquanto o consumo excessivo de ultraprocessados favorece bactérias associadas à inflamação. Outro alerta é para produtos vendidos como fitness ou enriquecidos com vitaminas e fibras, que podem continuar sendo ultraprocessados e não oferecem os mesmos benefícios dos alimentos naturais. A recomendação dos especialistas é priorizar alimentos in natura ou minimamente processados, como frutas, verduras, legumes, arroz, feijão e preparações caseiras. Os detalhes sobre o estudo você pode conferir na reportagem de Leire Bevilacqua no Jornal da Unesp. O endereço é jornal.unesp.br. Com informações do Jornal da Unesp, Eleide Bergamo, Rádio Unesp FM.
3: A Universidade do Livro, braço educacional da editora Unesp, promove 3 cursos online neste mês de julho. O primeiro deles é uma capacitação profissional em InDesign editorial. A abordagem foca na aplicação do software para quem deseja aprender ou aperfeiçoar o uso da ferramenta em projetos editoriais. Este curso começa hoje e vai até o dia 31 de julho. As aulas são ao vivo e começam às 7 horas da noite. Já a segunda formação se chama Traduzindo Stephen King, os bastidores da tradução literária. Ela vai ser ministrada por Regiane Winarski, a tradutora responsável pela versão em português de mais de 25 obras do escritor norte-americano. As aulas vão ocorrer entre os dias 27 e 31 de julho. Por fim, a Universidade do Livro oferece o curso de gestão de redes sociais para editoras e autores. A formação combina conceitos de marketing digital com práticas voltadas especificamente para o mercado editorial. Os encontros serão feitos entre os dias 29 de julho e 16 de setembro. O prazo para se inscrever em cada curso termina no mesmo dia do início das aulas. Para saber os detalhes sobre cada um deles, acesse o site universidadedolivro.com.br. Este é o Giro Unesp de Notícias. Nós voltamos amanhã, às 18h. Eu sou Marcela Evangelista.
4: E eu sou Liane Castro.
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6: Devido ao predomínio da estabilidade atmosférica sobre o estado de São Paulo, que dificulta a formação de nuvens e, consequentemente, a formação de chuvas, não há previsão de chuva e a previsão é de tempo com pouca nebulosidade. A temperatura mínima, aquela que ocorre entre 5 e 6 horas da manhã, previstas para Bauru, Botucatu e São Paulo, 16 graus, Marília e Santos, 18, Presidente Prudente, 19 e Ilha Solteira, 20 graus Celsius. A temperatura máxima registrada hoje na capital às 15 horas foi de 26 graus. Em Presidente Prudente, no mesmo horário, 31 graus. Em Bauru, no mesmo horário, 29 graus Celsius. Já em Botucatu, 26 graus às 14 horas e 20 minutos. Eu sou José Carlos Figueiredo, meteorologista do IPMET para a Rádio Unesp FM.
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Parceria do Ivan Lins com Paulo César Pinheiro, que a gente ouviu aqui com o Ivan Lins, acompanhado da Orquestra Metrópole. Antes teve a Luciana Souza com Águas de Março em inglês, Waters of March, clássico do Tom Jobim. E a gente também ouviu, abrindo esse bloco e também a segunda hora do programa, Mônica Salmazo cantando Na Primeira Manhã, que é uma música do Alceu Valença. Agora são 6h16, fim de tarde desta segunda-feira, 20 de julho. Segue com música e a gente ouve a banda Duran Jones and the Indications, Flower Moon.

0: Mariana Leporassi cantando Deixa, parceria do Vinícius de Moraes com Baden Powell. Antes teve Paula e Jax Morelenbaum com Ela é Carioca, parceria do Vinícius com o Tom Jobim. E a gente também ouviu a banda Duran Jones and the Indications com a música Flower Moon. Agora são 6h27, fim de tarde, faz uma pausa, voltamos daqui a pouquinho, não sai daí, até já.
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0: Fim de tarde de volta, agora 6h31, temperatura nesse momento aqui em Bauru, 21 graus, de acordo com o IPMET. Seguimos com música aqui na Rádio Unesp FM. A gente ouve a versão do Jorge Drexler para a música da banda Radiohead, High and Dry.

Elza Soares com No Tempo da Intolerância, essa música que deu nome ao álbum póstumo da Elza, né, lançado em 2023. Antes a gente ouviu por aqui a Ana Elisa Assunção com Gosto Serena, que é uma homenagem à sua irmã Serena Assunção, que está no álbum Taurina, álbum da Ana Elisa de 2018. E ouvimos também nessa sequência a Ellie Sandet com The Right Time. Agora às 6h46, fim de tarde desta segunda-feira, já vai para a última sequência. E a gente começa com o Jamie Cullum e o Gregory Porter juntos, numa versão de Don't Let Me Be Misunderstood.

0: Quincy Jones encerrando o fim de tarde desta segunda-feira com It's My Party. Antes a gente ouviu os artistas cubanos Tel Mari e William Vivanco com a música Montuno, e ainda Jamie Cullum e Gregory Porter com versão de Don't Let Me Be Misunderstood. Agora às 6h57, fim de tarde fica por aqui. A seleção musical desse programa é do João Flávio Lima. A operação de áudio é do Jurandir Matos, o Carrado. E eu sou Marina Fontanelli. Muito obrigada pela sua companhia. Uma excelente noite de segunda-feira para você. Fim de tarde volta amanhã a partir das 5 da tarde. Até lá. Tchau.
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8: Olá, uma boa noite.
7: Boa noite para você que nos acompanha em todo o país.
8: Segunda-feira, 20 de julho de 2026.
7: Vamos aos destaques da Voz do Brasil.
8: Agora é lei. Brasil conta com a Estratégia Nacional do Complexo Econômico Industrial da Saúde.
7: A legislação estabelece diretrizes para a pesquisa, o desenvolvimento e a produção de medicamentos, vacinas e outras tecnologias para o SUS. Márcia Fernandes.
9: A lei prevê medidas para incentivar a produção nacional de insumos e fortalecer cadeias produtivas internas, com o objetivo de ampliar a capacidade nacional de resposta em situações de crise.
8: E ainda, cuidotecas, universidades públicas estaduais podem instalar espaço.
7: Edital apoia a implantação da estrutura responsável por abrigar a criança enquanto a mãe frequenta as aulas. Luana Karen.
10: O edital vai oferecer R$ 9.200.000 para que as universidades estaduais possam contratar profissionais, comprar material pedagógico e oferecer alimentação às crianças.
8: Tecnologia para ajudar no combate à violência contra a mulher.
7: Uma inteligência artificial auxilia quem procura o Ligue 180.
8: Quer saber mais sobre o assunto? Hoje nós conversamos com a Secretária Nacional de Enfrentamento à Violência contra Mulheres, Estela Bezerra.
7: Ela fala também sobre a importância do apoio para quebrar o ciclo de maus tratos.
11: Ninguém consegue fazer uma ruptura sozinho. Então, o primeiro movimento é uma mulher procurar alguém de sua confiança. O segundo movimento é procurar um serviço especializado.
8: Hoje, na apresentação da Voz do Brasil, Mariana Juman e Nazi Brum.
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8: O Brasil tem agora uma lei que regulamenta a produção de vacinas, medicamentos e insumos de saúde, voltada ao atendimento do SUS.
7: A medida consolida como política permanente instrumentos voltados ao fortalecimento da capacidade

0: acesso da população a tecnologias estratégicas de saúde.
1: É preparar o Brasil cada vez mais para respostas em emergência em saúde, dar uma previsibilidade importante para as empresas privadas investirem, dar uma outra dimensão para o que é o setor da saúde. Tanto naquilo que é os compromissos de garantir o atendimento à nossa população, quanto da saúde enquanto setor econômico.
0: A lei prevê medidas para incentivar a produção nacional de insumos e fortalecer cadeias produtivas internas, com o objetivo de ampliar a capacidade nacional de resposta em situações de crise, como destacou o ministro do Desenvolvimento, Indústria, Comércio e Serviços, Márcio Elias.
2: A pandemia mostrou isso para o mundo, a indesejável dependência de um continente ou de alguns países do fornecimento do que é essencial na área da saúde. Acho que a sanção do nosso PL 2583 hoje retoma essa tradição do país, do Brasil, na vanguarda do desenvolvimento do complexo econômico e industrial da saúde.
0: A estratégia também prevê mecanismos para a transferência de tecnologia entre instituições privadas e laboratórios públicos. Entre os projetos previstos estão o desenvolvimento de insulina glargina com produção integral no Brasil e de uma vacina contra o vírus sincicial respiratório associado a casos de bronquiolite. Reportagem Márcia Fernandes.
3: Empresas de revenda de ingressos devem ser transparentes com o consumidor sobre o seu papel.
4: Caso isso não aconteça, elas podem ser alvo de medidas cautelares, entre outras determinações.
3: É o que vamos ouvir agora na reportagem de Gabriela Noronha.
5: Quando você vai comprar um ingresso para um show ou teatro, por exemplo, pode acabar recorrendo a páginas na internet que fazem a revenda desses tickets. Mas essas plataformas precisam respeitar os direitos do consumidor. Se isso não ocorrer, ficam sujeitas a medidas cautelares do governo. É o caso de uma empresa que começou a ser investigada nesta segunda-feira por falta de transparência e insuficiência de informações essenciais ao consumidor, como detalhou Ricardo Morishita, secretário nacional do Consumidor.
6: Muita gente acaba contratando, mas não sabe que se trata de um mercado secundário. E claro, tudo isso leva a uma potencial indução do consumidor ao erro, a acreditar que está adquirindo o ingresso pelo canal oficial. Acho que isso é ruim para todos. É importante que o consumidor saiba, não seja enganado, não possa ser induzido a erro, garantir a informação e depois a própria boa-fé.
5: Como medida cautelar, a Senacom determinou que a plataforma passe a indicar de forma clara e destacada ao longo de todo o processo da venda que não constitui um canal oficial de venda dos eventos, que os ingressos são ofertados por terceiros e que podem ser vendidos por preços superiores aos dos canais oficiais. Em caso de não cumprimento da medida, a empresa poderá ser multada em R$100 mil por dia. Vitor Oliveira Fernandes, secretário nacional de Direitos Digitais, mencionou outras possíveis fraudes que fazem parte da investigação.
7: Uma outra preocupação que também surge nesses monitoramentos de mercado é o uso cada vez maior de robôs que funcionam verdadeiramente como cambistas digitais. Robôs que conseguem adicionar ingressos ao carrinho em milissegundos, que conseguem ocupar posições melhores nas filas dos ingressos e que conseguem até fazer o check-out automatizado em um tempo bastante rápido, de modo que o consumidor se torna dependente desse mercado secundário.
5: Lembrando que há PROCONs em todos os estados do país para a proteção e defesa dos direitos do consumidor. Além disso, é possível utilizar a plataforma consumidor.gov.br para registrar denúncias e reclamações. Reportagem Gabriela Noronha.
4: E durante a Copa do Mundo da FIFA 2026, o Ministério da Justiça e Segurança Pública participou da Operação Cartão Vermelho, realizada simultaneamente em 9 países.
3: A ação foi coordenada pelo Departamento de Justiça e pela Agência de Investigações de Segurança Interna dos Estados Unidos para combater a pirataria digital e física.
4: No Brasil, a atuação com foco no ambiente digital resultou no bloqueio de 309 domínios e 109 endereços de IP utilizados na transmissão ilegal de sinais de TV e streaming.
3: A operação teve como objetivo combater redes criminosas envolvidas que lucram ilegalmente com a venda de produtos físicos piratas, como camisetas de seleções, álbuns de figurinhas e artigos esportivos falsificados, e também com a retransmissão digital não autorizada dos jogos do Mundial.

0: pagamento do Bolsa Família começou hoje aos beneficiários do programa.
1: Em cidades onde foi decretada a situação de emergência ou calamidade pública pelo governo federal, o recurso foi unificado.
2: Começou nesta segunda-feira, dia 20, o pagamento do Bolsa Família referente ao mês de julho. Os depósitos seguem um calendário escalonado, conforme o último dígito do número de identificação social, o NIS. Neste mês, o benefício tem valor médio de R$ 679,19. Para receber o auxílio, é preciso atender aos critérios do programa, manter o cadastro único atualizado e cumprir as exigências nas áreas de saúde e educação, como frequência escolar, vacinação em dia e acompanhamento pré-natal, quando necessário. Os beneficiários podem movimentar o dinheiro de forma digital pelo aplicativo Caixa Tem, utilizados na função débito com cartão do programa ou sacados em terminais de autoatendimento da Caixa, casas lotéricas e correspondentes Caixa Aqui. Já as famílias que vivem em municípios com situação de emergência ou calamidade pública reconhecida pelo governo federal, recebem um benefício nesta segunda-feira sem seguir o calendário do NIS. A medida beneficia moradores de cidades do Amazonas, Roraima, Paraná, Sergipe, Paraíba e Rio Grande do Norte, afetadas por eventos como estiagem e enchentes. Thaisa Vitória para a Voz do Brasil.
0: E estão abertas as inscrições para o Prêmio Brasil que Alimenta, até o dia 31 de julho.
1: A iniciativa vai reconhecer 40 ações desenvolvidas por organizações da sociedade civil para o combate à fome.
0: Podem participar organizações que estejam em funcionamento há pelo menos 3 anos e mantenham iniciativas em andamento.
1: O valor total da premiação é de R$ 700 mil, distribuídos entre as 20 melhores iniciativas.
0: O edital com as informações está disponível em gov.br/mds.
1: As mulheres têm agora um novo aliado na luta contra a violência, um chatbot do Ligue 180.
0: É um robô atendente que vai trazer prontamente informações sobre os direitos das mulheres, legislação e serviços da rede de atendimento.
1: A ferramenta de inteligência artificial vai fazer uma curadoria diária da base de informações utilizadas pelas atendentes da Central de Atendimento à Mulher.
0: Mas o atendimento humanizado, em que as vítimas podem conversar diretamente com uma pessoa, vai seguir. E nós conversamos sobre isso com a Secretária Nacional de Enfrentamento à Violência contra as Mulheres, Estela Bezerra. Acompanhe. Secretária Estela, bem-vinda à Voz do Brasil. Vamos começar falando desse novo chatbot do Ligue 180. Como é que ele funciona? O que que ele oferece de novo para as mulheres?
3: Olha, o chatbot, primeiro, um prazer estar aqui, uma saudação a todo mundo que está nos ouvindo, nos assistindo. O chatbot, ele é mais uma tecnologia, ela é desenvolvida muito pelo campo do mercado, mas a tecnologia também pode servir à cidadania, né? Então, o que nós estamos colocando é mais um meio de acesso para que as mulheres em situação de violência, elas possam acionar a Central 180, seja para pedir uma informação ou seja para que ela tenha uma acolhida rapidamente sobre a situação de violência que ela está vivenciando. A violência contra as mulheres, ela tem várias tipologias. O Brasil ainda não tem uma imersão e uma compreensão dessas várias tipologias, mas elas oprimem mulheres em todo o território. E aí o chatbot, inclusive, dialoga com a juventude e traz mais uma opção, mas ela não tira a humanização do serviço nem do atendimento.
4: Quer dizer que com um robô, o atendimento humano também segue, né? As mulheres ainda conseguem atendimento humanizado ligando para o número 180.
3: O chatbot, ele pode estar assentado numa inteligência artificial, mas ele também pode estar nos princípios do atendimento. E nesse caso, ele está nos princípios do atendimento. Não há uso de inteligência artificial. Depois que se tabula ali o tipo de demanda que é trazida, imediatamente você pode recorrer a um atendimento humanizado e aquela demanda vai ser acompanhada humanamente. Nós temos mais de 360 atendentes, 24 horas para fazer esse serviço.
0: Onde é que elas acessam o chatbot?
3: Olha, tanto pelo telefone como ela pode acessar pelo site da nossa página no Ministério das Mulheres. Nós temos todas as tecnologias que você pode recorrer. O 180 tem um grande painel. 22% das procuras no Ministério das Mulheres são justamente pelo 180.
4: E há também outras ferramentas, né? Como o WhatsApp, por exemplo, né? Como é que ele pode ser acessado por quem queira orientações ou mesmo ajuda?
3: Olha, o 180, ele já tinha o WhatsApp implementado. O WhatsApp é uma linha direta. Depois que a gente fazia o atendimento direto, humanizado, ainda se perguntava se você queria receber alguma informação pelo 180, né? Então, o WhatsApp não é uma ferramenta em que a gente acessa a qualquer mulher. A gente prioriza o sigilo da informação. Muitas vezes as mulheres podem receber ou tem o telefone monitorado, e isso pode ser uma situação de risco. Mas o WhatsApp do 180, ele fica disponível para qualquer mulher que liga para o 180, e ele também pode ser acessado através da nossa página com o íconezinho que dá disponibilidade ao 180.
0: Agora, as atendentes do Ligue 180, elas passam por uma qualificação, né, específica para prestar esse tipo de atendimento. O que está incluído na preparação delas?
3: Olha, desde a taxonomia, porque a gente tem violência, desde violência vicária, que recentemente foi reconhecida como uma tipologia própria de crime, até a violência patrimonial, a violência psicológica, são tipologias de violência que às vezes é difícil de você identificar. Muitas mulheres vão e se identificando que vivem aquele tipo de violência na medida em que alguém vai falando que aquilo é violência. Então, todas essas atendentes, elas são preparadas, qualificadas em compreender a legislação e compreender a manifestação desse tipo de violência. Elas também têm um aparo psicológico, porque é muito doloroso e é muito difícil você passar o dia inteiro ouvindo narrativas de violação de direitos e de violência. Então, elas têm uma retaguarda de psicologia, de atendentes, né, e fazem grupos de conversar sobre esse tema. E agora nós estamos inaugurando uma especialização para que elas tenham uma melhor qualificação, mas também um reconhecimento acadêmico de que elas são profissionais especializadas no atendimento às mulheres em situação de violência.
0: Só para a gente esclarecer, a senhora mencionou a violência vicária, que é um tipo novo, né, um tipo penal novo, e aí muita gente provavelmente não conhece. Ela ocorre quando o companheiro agride familiares, né, filhos, pais, para atingir a mulher, né?
3: O agressor praticante de violência doméstica, ele nunca só viola as mulheres. Ele viola os filhos, ele agride a sogra, ele agride os cunhados, mas ele tem uma predileção pelos filhos. Os filhos é um modo, é um instrumento de ofender. Se você, às vezes, me der um tapa, o tapa dói, mas dói mais se você bater no meu filho. Isso é uma coisa muito concreta. E o pior caso que nós acompanhamos foi aquele caso de Thales Machado, aqui no estado de Goiás, onde ele executou os dois filhos e ainda construiu através, se suicidou, mas antes disto construiu a narrativa de que a ex-esposa ou a mãe das crianças é que era responsável por tudo aquilo, e ela, por conta disso, não conseguiu sequer acompanhar o velório dos filhos.
4: Secretária, o Ministério das Mulheres também apresentou recentemente em Salvador as diretrizes nacionais das Casas da Mulher Brasileira. O que que elas estabelecem sobre esse serviço?
3: A atualização das diretrizes era uma necessidade. A casa está fazendo 10 anos. A primeira casa foi inaugurada ali em 2015, né, no estado de Mato Grosso do Sul. Durante esses 10 anos, muita coisa mudou, inclusive de legislação. Nós temos muita tecnologia que avançaram durante essa década e era necessário fazer um alinhamento. Hoje temos 13 casas, uma projeção de mais casas. É natural que a política pública vá se expandindo por todo o território, e era necessário a atualização das diretrizes, porque a Casa da Mulher Brasileira, ela é o mais completo, mas ela é mais complexo serviço de uma política pública. Ela junta no mesmo espaço poderes como o poder executivo e o poder do sistema de justiça, judiciário. Lá funciona a vara de família, lá funciona o Ministério Público, mas também tem a Secretaria de Segurança Pública com a Delegacia Especializada da Mulher, o serviço psicossocial que atende lá dentro. Tem também a possibilidade da mulher, por uma questão de risco, ficar acomodada num abrigamento temporário dentro dessa casa. Então, como são serviços complexos, de alta complexidade, com intersetorialidade e interinstitucionalidade, as diretrizes se atualizaram para que o serviço tenha mais azeitamento e seja muito mais eficiente, para que não haja nenhum erro de protocolo de serviços tão complexos.
0: Agora, secretária, acho que a pergunta mais importante da nossa entrevista é essa que vem agora. Uma mulher que esteja nos ouvindo e que se reconheça numa situação de violência, mas que tenha dificuldades em sair dessa situação, seja por motivos financeiros ou quaisquer outros, como é que ela pode começar a pedir ajuda? A gente falou aqui de Casa da Mulher Brasileira, de Ligue 180, mas por onde ela começa? Qual o primeiro passo?
3: Olha, geralmente uma mulher que vive em situação de violência, ela nega que vive em situação de violência, essa negação vai de 3 a 10 anos. Se ela tem no ciclo de amizade dela e uma forma de impedir que a mulher recorra a alguém, um agressor que vive dentro de casa, que ameaça constantemente, ele inibe a relação dessa mulher com seus familiares e também com suas amigas. Essa é uma maneira de manter a mulher isolada. Então, o principal movimento que uma mulher precisa fazer quando ela está vítima de violência é procurar alguém da sua confiança, alguém que ame e respeite ela verdadeiramente, para ela poder compartilhar dessa situação que ela vive. Geralmente, o primeiro ciclo de apoio vem das amigas e da família. Quando você não encontra essa possibilidade, é preciso procurar ou a delegacia, ou o centro de referência da mulher, ou mesmo a Casa da Mulher Brasileira, que é um serviço de porta aberta. Geralmente, as mulheres só conseguem fazer esse movimento quando a violência já não ameaça mais só a vida dela, ameaça a vida dos filhos. Então, as mulheres conseguem fazer uma ruptura. Por isso que programas como esse, a gente falar do assunto, dizer que a violência acontece e que ela não é naturalizada e que ela pode ser rompida, é necessário. Muitas mulheres vivem em situação profunda de isolamento e não conseguem fazer a ruptura sozinha. Ninguém consegue fazer uma ruptura sozinha. Então, o primeiro movimento é uma mulher procurar alguém de sua confiança. O segundo movimento é procurar um serviço especializado. E se ela for a um serviço bancário, sendo oprimida por violência patrimonial, ela também deve pedir ajuda. Hoje, a Caixa Econômica tem um serviço para acolher mulheres nessa situação. Ou se ela for a um serviço de saúde, ela também pode pedir ajuda ao serviço de saúde para poder fazer a ruptura da violência. Sozinha, ninguém consegue.
4: Muito bem, nós conversamos com Estela Bezerra, secretária nacional de enfrentamento à violência contra as mulheres. Muito obrigado, secretária, por sua entrevista aqui, a Voz do Brasil.
3: Eu que agradeço a vocês.
1: Conciliar os estudos e a maternidade é uma missão desafiadora para muitas mães que ocupam as universidades.
0: Mas nas cuidotecas, as mães podem deixar seus filhos na hora das aulas.
1: O serviço já é oferecido em universidades federais e agora está aberto para universidades públicas estaduais.
0: As interessadas têm até o dia 15 de setembro para se inscrever em edital do Ministério das Mulheres.
5: Um espaço público, seguro e gratuito, onde crianças de 3 a 12 anos de idade são acolhidas enquanto os responsáveis, principalmente as mães, estudam. Assim, é a Cuidoteca, serviço oferecido em universidades federais como a de Brasília. Na UNB, a iniciativa teve início no começo deste ano e atendeu 23 crianças no período noturno. Para o segundo semestre, 40 vagas serão oferecidas. A coordenadora pedagógica da Cuidoteca da UNB, Letícia Teles, falou sobre a receptividade do serviço.
6: A Cuidoteca promoveu ali um espaço onde a criança pode ser criança, porque eles podem realmente brincar, socializar. E as mães têm um feedback, assim, incrível.
5: Agora, o serviço de Cuidoteca será expandido para universidades estaduais. O edital aberto pelo Ministério das Mulheres vai oferecer R$ 9.200.000 para que as universidades estaduais possam contratar profissionais, comprar material pedagógico e oferecer alimentação às crianças. Em contrapartida, as unidades deverão providenciar espaço físico, infraestrutura e apoio operacional. Cada universidade selecionada poderá receber até R$ 240.000 para manter o serviço. Segundo Juliana Cores, coordenadora-geral de Políticas de Cuidado do Ministério das Mulheres, há recursos suficientes para contemplar todas as universidades estaduais do país.
7: A gente pensou nas universidades estaduais devido ao número de mulheres, que é um número relevante, e a gente conseguiu aqui aportar um recurso que é suficiente para abarcar todas as universidades estaduais. E o que a gente quer é que cada vez mais cresça essa cultura da cuidoteca. A gente interpreta como um dos pontos cruciais aí para a tranquilidade dessas mulheres.
5: O envio de propostas pelas universidades estaduais deve ser feito até o dia 15 de setembro por meio da plataforma transfere.gov.br. As unidades selecionadas deverão ofertar o serviço de cuidoteca por 12 meses. Reportagem Luana Karen.
1: E além do edital para as universidades estaduais, seguem abertas até o dia 1º de agosto as candidaturas para a chamada estratégica Unicuidotecas.
0: Nesta chamada, o Ministério da Educação, em parceria com o Ministério do Desenvolvimento e Assistência Social, Família e Combate à Fome, vai selecionar 50 universidades federais para a implantação de espaços gratuitos de acolhimento infantil nas instituições.
1: Os espaços visam atender filhos de alunos, professores, servidores técnicos e trabalhadores terceiros.
0: Cada universidade federal selecionada terá capacidade para atender 40 crianças simultaneamente.
1: O envio das propostas deve ser feito por meio eletrônico. Os detalhes estão disponíveis em gov.br/mec.
0: O transporte aéreo brasileiro registrou 65 milhões e 200 mil passageiros no primeiro semestre desse ano.
1: De acordo com o relatório da Agência Nacional de Aviação Civil, a ANAC, mais de 50 milhões nos voos domésticos e 15 milhões nos voos internacionais.
0: Só no mês de junho, o total de passageiros chegou a 10 milhões e 300 mil pessoas.
1: O transporte de carga nos aeroportos brasileiros registrou o crescimento de janeiro a julho deste ano.
0: Foram mais de 673 mil toneladas transportadas em níveis nacionais e internacionais.
1: E essas foram as notícias do Governo Federal.
0: Uma realização da Secretaria de Comunicação Social da Presidência da República.
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0: Fique agora com as notícias do Poder Judiciário e do Congresso Nacional. Boa noite.
1: Boa noite e até amanhã.

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2: Em Angola, presidente do STF propõe ampliar cooperação entre cortes constitucionais na defesa da democracia.
3: TSE divulga dados sobre o eleitorado brasileiro.
2: TST entende que CNPJ ativo não basta para provar que a empresa continua em operação.
3: Boa noite, eu sou Arthur Filho.
2: E eu sou Walter Lima.
3: O presidente do STF e do CNJ, ministro Edson Fachin, defendeu em Luanda, na Angola, o fortalecimento da cooperação entre tribunais constitucionais para proteger a democracia.
2: A manifestação ocorreu durante reunião com Laurinda Prazeres Cardoso, presidente do Tribunal Constitucional de Angola, Marta Ferreira.
4: Ao abrir o encontro, Fachin disse que a relação entre os dois tribunais deve ser ampla, permanente e voltada à construção de uma agenda comum para os próximos anos.
5: Cuidaremos de uma pauta de cooperação centrada no fortalecimento da capacidade institucional de nossos tribunais.
4: O presidente do STF ressaltou que as democracias constitucionais enfrentam desafios comuns em diferentes partes do mundo, especialmente diante do avanço de movimentos autoritários que buscam enfraquecer as instituições por dentro. Para Fachin, os tribunais constitucionais ocupam posição central na preservação do Estado Democrático de Direito e defendeu o fortalecimento da cooperação entre as cortes constitucionais para compartilhar experiências e consolidar referências democráticas capazes de enfrentar tendências autoritárias observadas em diversos países.
3: O TSE divulgou nesta segunda-feira os dados do eleitorado brasileiro.
2: As estatísticas indicam que mais idosos e mais indígenas estão aptos a votar. Jane Costa.
6: Mais de 158 milhões de brasileiras e brasileiros estão aptos a votar no dia 4 de outubro, primeiro turno das eleições. São Paulo, maior colégio eleitoral do país, reúne mais de 34 milhões de eleitoras e eleitores, representando 21,48% do total. Em seguida, aparecem Minas Gerais e Rio de Janeiro. O eleitorado no exterior aumentou, são quase 929 mil. A maioria do eleitorado tem entre 40 e 44 anos, com mais de 15 milhões de pessoas. Os dados também revelam avanços no preenchimento da autodeclaração de raça e cor, tornando o cadastro eleitoral mais diverso e reduzindo significativamente o número de registros sem essa informação.
3: CNPJ ativo não basta para provar que a empresa continua em operação, segundo o TST.
2: Integrante da Comissão Interna de Prevenção de Acidentes e de Assédio, pretende usar o dado para assegurar estabilidade. Larissa Batista.
7: O trabalhador alegou que a empresa continuava funcionando, já que o CNPJ da instituição, sediada em Piracicaba, São Paulo, permanecia ativo. Mas o TST entendeu que isso, por si só, não comprova que a unidade ainda esteja em operação. Como o contrato de prestação de serviços foi encerrado e a CIPA deixou de existir naquele local, a corte decidiu que o auxiliar de produção não tinha direito à estabilidade no emprego e manteve a demissão. A decisão foi unânime.
3: Após a Lei 14.752 de 2023, judiciário não pode multar advogados por abandono de causa.
2: Com esse entendimento, o STJ afastou a multa aplicada a advogados que faltaram à sessão do Tribunal do Júri. Fátima Uchoa.
8: Os advogados pediram o cancelamento do júri e justificaram a ausência alegando que a promotora responsável teria publicado nas redes sociais um vídeo sobre o crime, o que comprometeria a imparcialidade do julgamento. Mas a Justiça do Rio Grande do Sul aplicou uma multa de 10 salários mínimos. Na sexta turma do STJ, o ministro relator Sebastião Reis Júnior observou que os advogados poderiam ter questionado a suposta nulidade em juízo pelos meios processuais adequados. No entanto, nessa situação já estava em vigor a lei que revogou a aplicação da multa por abandono de causa. E segundo o ministro, após essa mudança legislativa, eventual falta deve ser apurada exclusivamente pela Ordem dos Advogados do Brasil.
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3: A você, uma boa noite.
2: E até amanhã.
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1: Eu sou Humberto Pinheiro e estes são os destaques de hoje do Jornal do Senado, que começa agora. A autonomia do Banco Central e novas regras para a saúde avançam na CCJ. Jovens que saem de abrigos podem ganhar cotas no ensino federal. Eleitores com deficiência ou mobilidade reduzida terão direito a transporte gratuito. Boa noite. A Comissão de Constituição e Justiça aprovou neste primeiro semestre a proposta de emenda à Constituição que busca assegurar um orçamento próprio e autonomia operacional ao Banco Central. A CCJ ainda votou outras duas mudanças na Constituição para assegurar jornada de 36 horas semanais para enfermagem e aposentadoria diferenciada para agentes comunitários de saúde e combate às endemias. Repórter Bruno Lourenço.
2: Uma das propostas de emenda à Constituição aprovadas na Comissão de Constituição e Justiça transforma o Banco Central de autarquia para entidade pública de natureza especial, com autonomia técnica, administrativa, orçamentária e financeira. O relator, senador Plínio Valério, do PSDB do Amazonas, defendeu a medida.
3: Essa autonomia, ela fortalece não só o sistema financeiro brasileiro, traz muita segurança para todos nós.
2: Já a PEC, que assegura o direito à aposentadoria diferenciada de agentes comunitários de saúde, de combate às endemias e de agentes indígenas de saúde e de saneamento, passou pela CCJ e pelo plenário. A proposta teve como relator o senador Irajá, do PSD do Tocantins, que destacou o papel desses profissionais na ponta da saúde.
4: Um reconhecimento de um trabalho histórico dedicado por toda uma vida a essas pessoas que são brasileiros e brasileiras, que são, como eu costumo dizer, o SUS do Brasil de carne e osso.
2: Outra proposta de emenda à Constituição aprovada na CCJ vincula o piso salarial da enfermagem a uma jornada máxima de trabalho de 36 horas semanais.
1: O Senado aprovou e enviou para sanção presidencial um projeto que cria regras para as parcerias entre escolas e pontos e pontões de cultura. A proposta pretende ampliar o acesso de estudantes a atividades culturais e fortalecer a integração entre educação e cultura. A iniciativa estabelece requisitos para a celebração dessas parcerias e busca incentivar ações culturais no ambiente escolar. Os detalhes na reportagem de Márcio Maturana.
5: Pontos e pontões de cultura são associações sem fins lucrativos com atividades culturais dentro das comunidades. Hoje, essas associações já podem fazer parcerias com redes de ensino superior, técnico e básico, mas o projeto define critérios para isso. O texto aprovado no plenário do Senado foi o relatório que o senador Humberto Costa, do PT de Pernambuco, apresentou na Comissão de Educação. Ele resumiu os pontos principais da proposta.
6: Esta proposição inova ao estabelecer duas balizas essenciais que a legislação vigente não contempla. A exigência de que a parceria seja consonante com a proposta pedagógica de cada escola, preservando assim a autonomia escolar, e a prioridade para pontos e pontões de cultura situados nas proximidades da comunidade escolar, de modo a fortalecer os vínculos territoriais e culturais já existentes.
5: Quando entrar em vigor, a lei vai mudar a Política Nacional de Cultura Viva, que busca ampliar o acesso da população aos direitos culturais.
1: Foi apresentada no Senado uma proposta de emenda à Constituição que busca garantir a continuidade dos programas estaduais, distritais e municipais de incentivo à cultura e ao esporte. A medida preserva mecanismos de apoio mesmo após a implementação da reforma tributária. A proposta permite que estados, o Distrito Federal e os municípios continuem concedendo incentivos fiscais a esses setores por meio de créditos do Imposto sobre Bens e Serviços, o IBS. A reportagem é de Douglas Castilho.
7: Foi apresentada no Senado Federal a proposta de emenda à Constituição que assegura a sobrevivência dos programas locais de incentivo fiscal voltados à cultura e à prática desportiva. A medida altera as regras da reforma tributária para permitir que estados, o Distrito Federal e os municípios continuem continuem a estimular esses setores por meio de créditos compensatórios do Imposto sobre Bens e Serviços, o IBS. Sem essa alteração, o novo modelo de unificação tributária sobre o consumo extinguiria gradualmente esses mecanismos regionais de incentivo indireto até o ano de 2032. Pelo projeto, o Comitê Gestor do IBS vai definir as regras técnicas para a concessão e o registro desses créditos. Já os estados, o Distrito Federal e os municípios terão de aprovar leis próprias para criar seus próprios programas. O autor da iniciativa, senador Carlos Portinho, do PL do Rio de Janeiro, ressaltou que as leis locais sustentam uma ampla cadeia produtiva e criam milhares de empregos que, segundo ele, vão além dos holofotes.
8: A gente muitas vezes pensa só no artista ou no jogador de futebol, mas na verdade é todo um ecossistema que tem. É o produtor cultural, é o pessoal que trabalha para os eventos, né? As empresas de eventos, são muitos empregos que geram esse fomento. Com a reforma tributária ficou ameaçado e a gente já se antecipou a esse problema, assim podendo incentivar e fomentar essas duas indústrias que eu chamo é a indústria do entretenimento. A gente tem que ver cultura e esporte como uma grande indústria do Brasil.
7: A proposta também determina que o valor desses incentivos serão pagos pelo Estado, pelo Distrito Federal ou pelo município que criar o programa. Além disso, os benefícios terão de seguir regras rígidas de avaliação, transparência e controle social. A PEC, que conta com a assinatura de outros 26 senadores, será analisada pela Comissão de Constituição e Justiça.
1: Nas eleições deste ano, eleitores com deficiência ou mobilidade reduzida terão direito a transporte individual gratuito, oferecido pela Justiça Eleitoral. O programa Seu Voto Importa, do Tribunal Superior Eleitoral, tem como objetivo promover a inclusão e reduzir as dificuldades de deslocamento para que o cidadão vote. Para garantir o atendimento no dia da votação, o interessado deverá solicitar o transporte gratuito até 14 de setembro. O pedido poderá ser feito pelo próprio eleitor ou por seus representantes legais, de forma presencial, diretamente no cartório eleitoral da zona correspondente ou por canais remotos e eletrônicos. Também será necessária a apresentação de autodeclaração ou de documento que comprove a deficiência ou a dificuldade de locomoção. O primeiro turno das eleições será realizado em 4 de outubro. O senador Paulo Paim, do PT do Rio Grande do Sul, manifestou apoio à proposta de emenda à Constituição que altera a forma de contribuição previdenciária das empresas. O texto da PEC propõe substituir a contribuição incidente sobre a folha de salários por uma base de cálculo sobre o faturamento bruto das empresas.
9: Essa mudança é necessária por diversos motivos. Empresas com grande faturamento, mas que empregam pouca mão de obra, como o setor financeiro, passaria a contribuir mais.
1: Jovens que deixaram abrigos e casas lares ao completar 18 anos podem ganhar cotas no ensino superior e nas escolas técnicas federais. A proposta foi aprovada pela Comissão de Direitos Humanos do Senado. O projeto busca ampliar as oportunidades de educação para quem cresceu em acolhimento institucional e agora segue para análise da Comissão de Educação. A reportagem é de Rodrigo Rezende.
10: Crianças e adolescentes que aguardam uma definição sobre processos de adoção ou por outro motivo estão impossibilitados do convívio familiar podem viver no chamado acolhimento institucional, em locais como abrigos ou casas-lares. Um projeto aprovado na Comissão de Direitos Humanos, de autoria do senador Jorge Cajuru, do PSB de Goiás, quer garantir aos jovens que vivem ou viveram nessa situação até os 18 anos, ou seja, não foram adotados e alcançaram maioridade, uma cota nos processos seletivos para o acesso ao ensino superior e às escolas técnicas federais. O relator do projeto, o senador astronauta Marcos Pontes, do PL de São Paulo, afirma que a ideia colabora com a diversidade no meio acadêmico.
11: A proposição realiza a importante missão de conferir oportunidades a pessoas oriundas de acolhimento institucional. Lembrando que acolhimento institucional é diferente de instituições como a Fundação Casa com menores infratores. É outro tipo de público.
10: Marcos Pontes incluiu no projeto uma previsão de avaliação a cada 10 anos dessa política de cotas. A proposta segue para análise da Comissão de Educação do Senado.
1: Com trabalhos técnicos de João Lira, o Jornal do Senado fica por aqui. Acompanhe agora as notícias da Câmara dos Deputados. Boa noite e até amanhã.
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13: Câmara aprova projetos que garantem direitos de pessoas com deficiência.
14: Avança a proposta que reforça a política de prevenção ao câncer de pulmão.
15: Projeto de lei aumenta a pena para tráfico de drogas com uso de aeronaves.
16: Policiais em serviço poderão usar o transporte público de forma gratuita.
17: Boa noite. A Comissão de Viação e Transportes da Câmara aprovou a gratuidade no transporte público para policiais em serviço. A repórter Sofia Peçanha tem mais detalhes.
18: A Comissão de Viação e Transportes aprovou o projeto que estabelece a gratuidade no transporte público coletivo para policiais civis e militares em exercício. Pelo texto, o benefício será válido para ônibus urbanos e intermunicipais, metrô, trens suburbanos e metropolitanos, barcas e catamarãs. Para ter acesso ao benefício, o policial precisa estar em serviço, uniformizado e apresentar a identificação funcional válida. O relator da proposta na comissão, o deputado Zé Trovão, do PL de Santa Catarina, destacou que a presença de policiais nos veículos pode contribuir para aumentar a segurança dos passageiros.
19: Olha, primeiro que quando você coloca um policial num transporte público, você cria segurança para quem está lá dentro.
18: A proposta também estabelece que a gratuidade só poderá ser utilizada quando houver assentos disponíveis sem prejudicar quem pagou a passagem. Ou seja, os passageiros pagantes continuam tendo prioridade no uso dos lugares. Além disso, as empresas e concessionárias dos coletivos deverão informar o direito por meio de avisos visíveis ao público. Caso não cumpram a regra, podem sofrer penalidades previstas na legislação. O projeto também foi aprovado pela Comissão de Segurança Pública e Combate ao Crime Organizado. O relator, o deputado Coronel Meira, do PL de Pernambuco, argumentou que os policiais enfrentam jornadas prolongadas e, muitas vezes, precisam de condições diferenciadas para o deslocamento após o serviço. Em concordância na Comissão de Viação e Transportes, o deputado Zé Trovão ressaltou o impacto econômico da medida para esses profissionais.
19: Então, a gente criou uma norma que, se ele entender por bem de usar aquele transporte, ele vai, além de ajudar a sociedade, ele vai poder economizar no combustível para ter um pouquinho mais de salário no final do mês.
18: Hoje, a gratuidade para policiais já existe em algumas regiões, como no Distrito Federal, mas depende de normas locais e não é padronizada em todo o país. A proposta, apresentada pelo deputado Capitão Augusto, do PL de São Paulo, busca criar regras nacionais que reconheçam a importância dos profissionais da segurança pública e facilitem o deslocamento durante o exercício da função. O projeto que garante gratuidade no transporte público para policiais segue para análise na Comissão de Finanças e Tributação. Da Rádio Câmara de Brasília, Sofia Peçanha.
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12: Segurança Pública.
14: A proposta que aumenta a punição para tráfico de drogas com uso de aeronaves avançou na Câmara. A repórter Maria Neves tem os detalhes.
21: A Comissão de Constituição e Justiça da Câmara dos Deputados aprovou o projeto que aumenta as penas para o tráfico de drogas praticado com uso de aeronaves. Pela proposta, quem usar aviões ou helicópteros para o tráfico ficará sujeito a pena de 10 a 20 anos de reclusão, além de multa. O valor da multa depende da situação econômica do réu e é calculada em dias multa, podendo variar de 2 mil a 4 mil dias multa. Cada dia multa corresponde a um valor em salários mínimos e hoje varia entre 50 e 8.105 reais. O texto aprovado foi a versão apresentada pelo relator na Comissão de Segurança Pública, deputado Sargento Faur, do Paraná, ao projeto do deputado Cobalcini, do MDB de Santa Catarina. Sargento Faur ressalta que a legislação atual já prevê aumento de penas para algumas circunstâncias do tráfico, mas não diferencia de modo específico o uso de aeronaves. Para ele, a gravidade e potencial lesivo do uso desse tipo de transporte justificam a criação de um tipo qualificado autônomo.
0: O emprego de aeronaves nesse tipo de crime permite que os criminosos escapem das barreiras terrestres e fluviais, aproveitando-se da vastidão territorial e das fragilidades do espaço aéreo, o que compromete a eficácia das ações de segurança. Tal realidade impõe ao Estado a necessidade de intensificar os mecanismos de controle e adotar sanções penais mais duras, a fim de desestimular essa modalidade de crime.
21: O texto aprovado também prevê aumento de pena para quem utiliza aeronave para transportar maquinário, aparelho ou qualquer outro objeto destinado à produção de drogas. A pena prevista, nesse caso, é de 6 a 15 anos de reclusão e multa, de 2 mil a 3 mil dias multa. A proposta, que aumenta penas para crimes relacionados ao tráfico de drogas com uso de aeronaves, ainda terá de ser votado pelo plenário da Câmara. Se aprovado, seguirá para análise do Senado. Da Rádio Câmara de Brasília, Maria Neves.
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22: Educação.
23: Sidney Leite, do PSD do Amazonas, comemora a aprovação da medida provisória que reajusta o piso salarial dos professores em R$ 5.130,38. O congressista também destaca a garantia de aumento real anual acima da inflação em todo o país.
24: Eu destaco que essa é uma luta e uma empreitada de todos nós, no sentido de garantir dignidade, reconhecimento, mas, acima de tudo, valorização dessa que é uma profissão tão importante. Essa, sem dúvida nenhuma, é uma conquista histórica para esses trabalhadores que fazem a diferença no presente e no futuro. Eu que sou daqueles que acredita na educação pública gratuita e de qualidade. E vindo do Estado, com as dimensões do Estado do Amazonas, que é o maior Estado da Federação, com realidades extremas, essa, sem dúvida nenhuma, é uma vitória importante desses trabalhadores que muitas vezes não têm esse reconhecimento por parte do governo do Estado.
25: Sidney Leite reforça que caberá ao Ministério da Educação divulgar anualmente a tabela de reajustes. Para ele, a conquista representa o reconhecimento da educação pública como pilar de desenvolvimento e como instrumento essencial no combate à desigualdade educacional no país.
22: Saúde.
23: A Comissão de Saúde aprovou projeto que reforça a política de prevenção ao câncer de pulmão. A repórter Júlia Lopes traz mais informações sobre o texto.
26: A Comissão de Saúde da Câmara dos Deputados aprovou uma proposta que estabelece novas diretrizes para a política de rastreamento e diagnóstico precoce de câncer de pulmão no Sistema Único de Saúde, o SUS. O objetivo é melhorar a sobrevida dos pacientes e reduzir a mortalidade causada pela doença. Atualmente, a Política Nacional de Prevenção e Controle do Câncer já abrange ações de prevenção, tratamento, pesquisa e monitoramento do câncer. No entanto, o projeto busca detalhar essas diretrizes especificamente para o câncer de pulmão, com a criação de protocolos de rastreamento integrados à atenção primária e o reforço no combate ao tabagismo. Entre as medidas previstas estão a busca ativa de pacientes no âmbito da atenção primária à saúde, com a atuação de agentes comunitários e de combate a endemias, para identificar grupos de alto risco e encaminhá-los para exames de rastreamento. A deputada Flávia Moraes, autora da proposta, afirmou que a medida, além de ampliar o diagnóstico precoce e contribuir para a redução da mortalidade, também fortalece a estrutura de atendimento no SUS com profissionais especializados e ampliação do acesso a exames.
2: Vai permitir a qualificação, a formação de profissionais, a disponibilização do espirômetro, dos exames, dos equipamentos para a realização desses exames e, com certeza, com o diagnóstico precoce, é possível iniciar mais cedo o tratamento da doença, ter um resultado mais efetivo. Isso representa menos sofrimento para o paciente, menos custo para o SUS.
26: Segundo a deputada, hoje apenas 15% dos casos de câncer de pulmão são diagnosticados em estágio inicial, quando há maior chance de cura. Ela destaca ainda que o rastreamento precoce por meio de tomografia pode reduzir a mortalidade pela doença em até 20%. O projeto que define novas diretrizes para a política de rastreamento e diagnóstico precoce de câncer de pulmão no âmbito do SUS deve seguir agora para a Comissão de Finanças e Tributação. Da Rádio Câmara de Brasília, Júlia Lopes.
25: Dr. Flávio, do PL do Rio de Janeiro, apresentou o projeto que cria políticas públicas voltadas ao atendimento de adultos com transtorno do espectro autista. A proposta prevê a criação de núcleos especializados para acompanhamento, inclusão social e inserção no mercado de trabalho.
4: O que a gente propõe no projeto é que sejam construídos núcleos de atendimento ao autista adulto. O que, que são esses núcleos? Para exemplificar, quando você tem os CAPs, que faz tratamento de dependência química ou de psiquiatria, tem um acompanhamento. Então a gente quer construir esses núcleos para que se tenha políticas públicas voltadas para o autista adulto, para que ele seja inserido no mercado de trabalho, tratamento neurodivergente, que ele possa ter lá o preceptor, estudar línguas, idiomas, de acordo com o seu grau de autismo.
23: O projeto de Dr. Flávio prevê que os centros sejam financiados pelo governo federal e que também possam receber recursos de emendas parlamentares para implantação nos municípios. Ele reitera que o projeto amplia o suporte às famílias de pessoas autistas com mais de 18 anos de idade.
12: Direitos Humanos.
25: Os deputados aprovaram projetos que buscam garantir os direitos das pessoas com deficiência e de quem cuida delas. Quem traz mais detalhes sobre as propostas é a repórter Paula Bittar.
5: A Comissão de Constituição e Justiça da Câmara aprovou 3 projetos que buscam garantir direitos a pessoas com deficiência. Um deles assegura prioridade aos cuidadores de pessoas com deficiência em programas federais de capacitação, formação e qualificação. Outro reforça a prioridade no atendimento para esses cuidadores. A proposta determina que o atendimento prioritário, que é estendido aos acompanhantes, deve estar claro e explícito nos informativos de identificação e sinalização do serviço. O terceiro projeto aprovado proíbe a discriminação contra pessoas com transtorno do espectro autista. O texto estabelece que a pessoa autista não será submetida a tratamento desumano ou degradante, não será privada de sua liberdade ou do convívio familiar, nem sofrerá discriminação. Relator das 3 propostas na CCJ, o deputado Alex Manente, do Cidadania de São Paulo, destacou a necessidade de atualizar a legislação para garantir a inclusão.
6: Todo esse conjunto de projetos que nós temos aprovado e avançado na Câmara dos Deputados para poder fazer com que a inclusão seja algo real e que a legislação esteja de acordo com essa necessidade de inclusão que temos no nosso país. Então, são avanços importantes para poder, primeiro, combater a discriminação e depois avançar no cuidado e no tratamento de direitos para as pessoas que acompanham e familiares que dedicam a vida especialmente para essas pessoas.
5: As 3 propostas que buscam garantir direitos a pessoas com deficiência podem seguir para análise do Senado, a menos que haja recurso para votação antes pelo plenário da Câmara. Da Rádio Câmara de Brasília, Paula Bittar.
12: Cultura.
23: Chico Alencar, do PSOL do Rio de Janeiro, apoia a proposta que cria o Dia Nacional da Museologia Social, a ser celebrado em 8 de maio. O parlamentar explica que a iniciativa reconhece museus comunitários que preservam a memória e a identidade de territórios populares.
7: Esse tipo de museu social, evidentemente, todo museu é social, todo museu é histórico, todo museu tem uma importância fundamental em qualquer país do mundo. Mas a museologia social é aquela que resgata a história de comunidades em geral esquecidas e trata de valorizar o povo morador que construiu essas comunidades, que as inaugurou muitas vezes, que enfrentou violências, remoções, como grande protagonista.
25: Chico Alencar destaca ainda o Museu da Maré, no Rio de Janeiro, como referência da museologia social no Brasil. O deputado afirma que esses espaços ajudam comunidades a resgatar raízes, ancestralidades e lutas por direitos e melhores condições de vida.
1: Trabalho.
8: Enfermeiros devem emitir nota fiscal após prestar serviços autônomos. A repórter Sofia Peçanha tem mais detalhes sobre a proposta.
18: A Comissão de Saúde aprovou o projeto que obriga a emissão de notas fiscais eletrônicas por profissionais de enfermagem que atuam de forma autônoma. A proposta é de autoria da deputada enfermeira Rejane, do PSDB do Rio de Janeiro, e tem como objetivo incentivar a formalização e a valorização da categoria. O texto prevê que a obrigatoriedade vale para todos os profissionais registrados nos conselhos regionais de enfermagem que trabalham por conta própria, especialmente na prestação de serviços fora de hospitais e vínculos formais. Entre as atividades que passam a exigir a emissão de nota fiscal estão atendimentos domiciliares, acompanhamento de pacientes, orientações de saúde e ações de prevenção de doenças. Durante a análise, o parecer da deputada enfermeira Ana Paula do Podemos do Ceará foi lido pela deputada Heloísa Helena, do Rede do Rio de Janeiro, que também é enfermeira, destacando a importância da medida para acompanhar as mudanças no mercado de trabalho da enfermagem.
9: Acrescenta a atuação de enfermeiros e técnicos de enfermagem como empreendedores em áreas como curativos, acompanhamento de doenças crônicas e degenerativas e pré-natal, exige um marco regulatório que assegure a transparência na prestação dos serviços e contribua para a inclusão econômica desses profissionais.
18: O projeto também prevê que estados e municípios adaptem seus sistemas para facilitar a emissão das notas fiscais, reduzindo a burocracia. O descumprimento das normas acarretará a aplicação de sanções administrativas aos profissionais ou aos estabelecimentos. Durante a discussão, o deputado Dr. Zacarias Calil, de Goiás, afirmou que a medida pode ampliar oportunidades para os profissionais e trazer mais segurança para quem contrata os serviços.
10: Facilita também contratos com clínicas, hospitais e empresas que exigem comprovação fiscal. Pacientes e empresas também veem o profissional como mais sério e organizado. Diferencia o enfermeiro no mercado de trabalho, mostrando profissionalismo.
18: O projeto que regulamenta a emissão de notas fiscais por profissionais de enfermagem segue agora para análise da Comissão de Finanças e Tributação. Da Rádio Câmara de Brasília, Sofia Peçanha.
25: Bebeto, do PP do Rio de Janeiro, avalia que a redução da jornada de trabalho vai melhorar a qualidade de vida dos brasileiros. O parlamentar menciona que os trabalhadores da Baixada Fluminense, por exemplo, enfrentam engarrafamentos que tornam o descanso ainda mais necessário.
11: Olha, vai ser um benefício muito grande, porque o cara que acorda 4 horas da manhã, 5 horas da manhã para trabalhar na capital e retorna 10, 11 horas da noite, imagina quanto esse cara não sofre só no deslocamento. Estou dizendo no horário que trabalha não, só no deslocamento. Vai ser um prêmio para aquele que precisa se deslocar, enfrentar engarrafamento e, além de tudo, a convivência familiar, que é super importante nesse tempo, nessa redução dessa escala, nessa jornada de trabalho.
8: Bebeto também exalta o trabalho da Comissão de Viação e Transportes em favor da mobilidade urbana do Rio de Janeiro. Ele considera que associar melhorias no transporte com a redução da carga horária é fundamental para garantir dignidade à classe trabalhadora.
25: Termina agora o Jornal Câmara dos Deputados, produzido pela Rádio Câmara, com trabalhos técnicos de Everson Urani e apresentação de José Carlos Andrade e Luciana Vieira. Uma boa noite para você.
8: Uma ótima noite. Você fica agora com as notícias do Tribunal de Contas da União.
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15: Olá, sejam bem-vindas todas as pessoas que acompanham a programação da Unesp. Aqui no Entre Egressos, nós conversamos com unespianos que têm a sua história marcada pela nossa universidade. Este é o espaço de inspiração, diálogo e conversa sobre a trajetória de profissionais que têm o selo de graduação na nossa universidade. E o programa chama-se Conexão Unesp Entre Egressos, porque eu, egressa do curso de jornalismo da Faculdade de Arquitetura, Artes, Comunicação e Design do campus em Bauru, promovo esse diálogo aqui com colegas da universidade. Aqui comigo hoje a egressa do curso de administração da Faculdade de Ciências Agrárias e Veterinárias do campus em Jaboticabal, Karina Noguchi. Karina, muito obrigada por sua participação aqui conosco.
16: Eu que te agradeço, Maíra. É um prazer estar aqui com vocês, dividindo um pouquinho da minha história, da minha experiência. E tô ansiosa aqui para a gente bater esse papo hoje.
15: Karina, a ideia do Conexão Unesp é exatamente contar essa nossa trajetória. Uhum. E como que a administração e o campus de Jaboticabal da Unesp surgem na sua vida?
16: Olha, quando eu tinha terminado o ensino médio, eu queria muito uma universidade pública. Né? Acho que foi uma condição familiar também. Ficou aquela discussão na minha casa, poxa, eu tenho que buscar uma universidade pública de modo que eu consiga oportunidades legais para o meu futuro e, ao mesmo tempo, eu consiga evitar aqui um ônus financeiro para minha família, né? Logicamente, aqui existe um esforço muito grande para encarar um vestibular de universidade pública com concorrência muito alta, mas eu sabia bem aqui o que eu queria do meu futuro, que vislumbrava aqui sonhos grandes e um crescimento profissional bastante relevante também. E a universidade, no final, me proporcionou uma série de oportunidades logo que eu pude ingressar.
15: E aí, Karina, você ingressa na Unesp em 2003, no mesmo ano que eu ingressei também em Bauru, e você ingressa em Jaboticabal. Foi a primeira vez que você foi ao campus?

0: fora do campus, ela era maior e no campus era mais fresquinho, mais gostoso, cheio de árvores. Então era um lugar muito agradável para a gente estudar. Acho que primeiro pela infraestrutura que a gente tem ali, todos os prédios, né, a qualidade também do ambiente onde a gente estuda, como também toda a natureza em volta. Acho que isso faz muita diferença, pensando também que o nosso curso ele tinha algumas conexões com temas de agrárias, né? Então a gente se sentia ali imerso num ambiente bastante familiar e necessário para que a gente pudesse se desenvolver melhor.
1: Aqui nos bastidores você comentou comigo que é de Araraquara, que é uma cidade próxima a Jaboticabal, que também temos um campus da Unesp.
0: Sim.
1: Mas aí a sua escolha foi pelo curso, olhando por essa matriz curricular que o curso de administração em Jaboticabal oferecia.
0: Exatamente. Então, o curso ele trazia uma grade bastante interessante, que inicialmente até tinha uma perninha aqui em agronegócios, né? Eu tive oportunidade dentro do meu curso de puxar algumas matérias da biologia, da zootecnia. Então, foi muito interessante. Eu falo para todo mundo: poxa, eu fui formada em administração, mas eu fiz aulas de criação de porco, eu fiz aulas de como cultivar pinheiros. E isso é muito interessante. Eu saí com uma bagagem muito importante, não só proporcionada pelo meu curso, mas pela ampla gama ali de outros temas, outros assuntos que hoje fazem diferença no meu dia a dia, inclusive.
1: E aí, pensando nesse diferencial, né? Antes de chegar agora a Karina profissional de 2007 para cá, depois do nosso diploma adquirido pela Unesp. Nesse espaço da graduação, o que que você se recorda referente, né? Você já comentou um pouco das disciplinas, de poder ir para outros cursos, dessa interação com colegas de outras áreas de atuação, mas no que se refere à pesquisa, à extensão, né? O que que a Karina aproveitou para além das disciplinas curriculares?
0: Acho que esse é um ótimo ponto, porque eu aproveitei demais. Acho que foram 4 anos e meio de curso, mas eu consegui me jogar em várias oportunidades, né? Eu acho que a faculdade em si, ela teve um papel bastante importante de abrir a minha cabeça para N oportunidades aqui que eu não tinha nem ideia, né? Então, a gente conseguiu fundar a Semana da Administração. Então, foi a minha turma, inclusive a minha turma foi a primeira de administração naquele campus, né? Então, a gente começou a desbravar várias coisas que a gente nem conhecia. Esse foi um ponto muito bom também. Então, a gente criou a Semana da Administração, a gente participou de eventos da faculdade que já eram históricos, como a CCTAP. A gente tanto participava como tinha a chance de coordenar eventos, ao mesmo tempo em que, em algum momento também, eu entrei na jornada de iniciação científica, pude apresentar num congresso, entender ali, ok, quais são as regrinhas da ABNT para eu aplicar e, ao mesmo tempo, entender o que que eu queria da minha vida, né? Então, acho que no momento em que você se joga em várias oportunidades, você tem a chance também de escolher o que que você gosta, o que que é aquilo que mais te atrai, onde está o seu futuro de verdade, né? No final da faculdade, eu também pude fazer um estágio, entrei numa instituição bancária. Então, foi bem interessante também entender o que acontece lá por trás dos caixas do banco. Foi bastante interessante, sempre apoiada também pelos professores. Inclusive, o meu TCC foi voltado aqui a esse trabalho de estágio que eu fazia. Mas para o final da faculdade, eu mudei de cidade, mudei para Ribeirão Preto, que fica ali a 60 quilômetros de Jaboticabal, buscando também oportunidades melhores de estágio. E eu passei a viajar toda noite para estudar. E, enfim, era uma rotina corrida, né? Acho que de acordar muito cedo, fazer o estágio, aproveitar bem a aula de noite, fazer as provas ali direitinho. Então, não só a vivência aqui na faculdade, como também todo esse conjunto de coisas que
1: Todo o
0: aconteciam
1: entorno.
0: ao redor me fizeram crescer bastante, entendeu? A complexidade do mundo aqui e me adaptar a ele.
1: Você comentou que a partir dessas oportunidades de pesquisa, da iniciação científica, organização de eventos, né, que todos os alunos aqui, todas as entrevistas aqui realizadas no Conexão Unesp, todo mundo lembra de algum evento que ajudou a organizar e que participou. Então, todo esse envolvimento que nós temos, né, com o dia a dia da universidade e o extramuros, que é muito significativo, também faz então com que a gente tome a decisão. E aí, a Karina olhou para ela lá em 2007, já fazendo alguns estágios em algumas empresas, já conhecendo esse universo, e decidiu: eu quero ser administradora raiz. Era isso?
0: É isso mesmo. Acho que no primeiro momento aqui eu entendi que eu queria trabalhar em empresa. E sempre tive também um sonho de viver em São Paulo. Isso aqui é desde criança. Não sei explicar o como, porquê, mas enfim.
1: Não, nunca tinha pisado em São Paulo até então, assim, no sentido para morar.
0: Não, não, não. Só viajava e era tudo.

0: Mas assim, não tinha ideia do que era morar em São Paulo. No meu último ano de faculdade, eu me inscrevi em mais de 20 processos de trainee, porque eu sabia que o caminho era para lá, né? Eu queria ali uma oportunidade legal numa empresa que pudesse me desenvolver e, ao mesmo tempo, que me trouxesse ainda mais oportunidades, e em São Paulo, né? Então, botei na cabeça ali que era São Paulo e fui procurando programas de trainee que me levassem, que me trouxessem para cá, né? E, bom, passei em dois programas de trainee logo no começo de 2007, quando eu ainda não era formada. E a coisa boa é que eu sempre fui muito disciplinada. Então, eu garanti as minhas notas lá no começo do ano. Chegou no final, eu consegui conciliar um pouco do trabalho com também a finalização da faculdade, consegui formar dentro do tempo previsto. Foi um enorme desafio. Mas eu vi ali vários sonhos sendo realizados ao mesmo tempo. Então, foi muito interessante essa parte também. E viver em São Paulo exige aqui várias, posso dizer, habilidades. Tanto em termos de trabalho, que eu tive que aprender demais, o que era uma cultura organizacional na prática, né? Como que eu me comunico melhor com as pessoas, como que eu me faço ser ouvida, como que eu posso entender aqui que a minha relação líder-liderado é importante, precisa ser saudável. Então, no campo profissional ali, vários aprendizados na prática, em empresas super estruturadas, posso dizer. E também na vida pessoal, porque morar em São Paulo aqui é um custo de vida bastante alto. Para você ir para se deslocar para algum lugar é um pouquinho mais complexo. Na época eu não tinha carro. Eu lembro que só para o processo seletivo da consultoria, eu passei na consultoria da UI, no primeiro trainee que eu fiz. E só para eu chegar para a entrevista, e inclusive eu disse isso na entrevista. Eu peguei um ônibus de Jaboticabal até São Paulo. Saindo da rodoviária, eu peguei um trem, um metrô, para ir para um ponto de ônibus. E eu peguei um ônibus para chegar no lugar da entrevista. Então, você começa a perceber ali que são vários desafios,
1: E
0: né?
1: saindo da cidade do interior, que ali Jaboticabal, tudo muito pertinho, Araraquara, a mesma coisa. E dentro desse espaço, dessa vivência acadêmica também, tem a vivência com os amigos, com os professores, né? O que que a Karina recorda, né? Algo que te marcou e trouxe para essa construção da Karina adulta, profissional, desbravando aí a capital paulista.
0: Olha, foram muitas experiências legais, sabe? Acho que tem algumas pessoas aqui com quem eu tenho contato frequente até hoje, são pessoas que viraram irmãos para a vida. Tem outras pessoas que eu tenho conexões profissionais, então, tô lidando com um desafio aqui, ligo, o que você acha disso? Ou então, olha, eu tomei essa decisão. Ou tem pessoas que estão trabalhando em empresas que fornecem serviços que eu preciso. Então, tem uma série de parcerias que até hoje elas existem, né? E lá no passado, acho que quando você sai do ensino médio e você muda para a faculdade, você aprende também a lidar com diversidade de pessoas. Você sai de um ambiente seguro, você vai lá para um ambiente em que você não sabe o que você vai encontrar em termos de hábitos, culturas, origens, né? Então, eu acho que é um primeiro grande aprendizado ter contato com essas pessoas, se adaptar ao jeito delas. Isso aqui é ambiente corporativo na prática, né? E eu acho que, às vezes, dividir apartamento, dividir casa com pessoas, eu dividi. Inicialmente com uma pessoa, em outro momento dividi com duas, algumas eram da minha idade, outras não, algumas eram do meu curso, outras não, e tudo isso é vivência. Hoje eu consigo conviver com os mais diversos tipos de pessoas de uma forma muito tranquila. E a faculdade me ensinou isso, tenho toda certeza.
1: E nessa experiência da faculdade, né? Então você tem o estímulo ao estágio dentro do seu curso, que é fundamental e que você já começou em Jaboticabal, depois foi para Ribeirão Preto, e os programas de trainee. Como que funcionava, né, essa divulgação? Porque eu acho que, né, quem está nos assistindo aqui, alguns alunos que estão no curso de administração ou cursos correlatos de áreas afins, né, como que a gente busca essa oportunidade? É claro que a internet que nós tínhamos lá em 2007 é
0: Bem diferente.
1: totalmente diferente, né, de mídias sociais, etc., que nós temos hoje, mas como que esse ambiente acadêmico, os nossos professores, os colegas, os veteranos, né, como a gente chama, contribuíram aí para a Karina lá em 2007 começar a mapear esses interesses, e claro, vem muito também, né, dos seus sonhos, né? Você já apontou isso muito. Eu era muito focada. Então, como que esse ambiente também contribuiu para que o seu foco ali não se desvirtuasse e você chegasse a São Paulo?
0: Legal, acho que assim, a diversidade de professores também ajudou. Cada um era de uma região, tinha uma expertise. Acho que todo mundo ali também ia anotando. Karina, você tem um ladinho aqui mais desenvolvido. Karina, tem uma oportunidade ali. Esse ponto foi muito interessante. Tinha eventos na faculdade em que a gente recebia convidados de N empresas, N locais. Então a gente conseguia ali se inspirar e também avaliar: poxa, faz sentido para mim? Não faz. E outra coisa é cavocar. Começar a estudar ali no mercado o que que tem, por exemplo, esses programas de trainee. Eu fui procurando ali o que fazia sentido para mim, montei minha agendinha, ok, quando vai abrir o trainee dessa empresa? Tenho que me inscrever. Ah, tem outra empresa aqui que parece ser legal, mas não tem um programa de trainee. Se tiver alguma outra oportunidade, eu vou buscar. Então tem que estar antenado, tem que estar ali também buscando no mercado o seu espaço o tempo todo. E até hoje, né? Acho que a gente não pode parar aqui de buscar essas oportunidades.
1: E aí, pensando então nesse percurso profissional, Karina sai com um diploma, mas já aprovada num programa de trainee, que foi fundamental, né, de ponto de vista pessoal e profissional, realiza um sonho de vir para São Paulo e já estou ingressando na área. Foi tudo que você esperava, né? Pular de um trainee para o outro trainee, essa trajetória profissional começando nessas empresas, entendendo esse percurso, né? O trainee, ele tem um período específico que você fica, você sabe que vai terminar e que você precisa buscar outra oportunidade. Como que foi esse início ali antes de 2010?
0: Olha, foi bastante importante, porque pequenas experiências aqui que acabaram somando. E ao mesmo tempo, o processo de trainee, ele permite aqui que você aprenda muito, né? Até um nível de supervisão é mais especial para essas pessoas, porque é claro que elas acabaram de voltar da faculdade, estão aprendendo a botar em prática ali o que aprenderam na teoria. Então, existe uma certa tolerância ou um espaço para essa curva de aprendizado, né? Daí, depois disso, a gente tem chances aqui de até entender, poxa, quero continuar nessa empresa, que foi o meu caso, tá? Eu fui para a consultoria UI, que me abriu várias portas em termos de empresas, onde eu fiz projetos. Então, trabalhei na indústria farmacêutica, indústria de bebidas, automobilística. Aprendi demais aqui sobre N temas. Foi ali que eu comecei a viajar, que eu entendi assim que eu queria muito isso para mim. Então, eu fiz vários trabalhos diferentes e que mostraram que ali seria um caminho assim, não reto, mas um caminho talvez curvo ou cheio aqui de intermediações que pudessem me levar aqui, que poderiam me levar aqui a um futuro legal. Então,
1: E
0: foi isso.
1: aí, esse ambiente da universidade também já sinalizava para você o que que essas indústrias ou essas grandes empresas poderiam oferecer no campo. E é claro que a gente teve um avanço tecnológico muito grande e que você foi se capacitando para isso. Foi fazer um MBA, né? Você comentou das viagens, né? Então, um dos focos interessantes, né, para dividir com quem está nos assistindo. Você não teve oportunidade de intercâmbio na graduação, mas fez um intercâmbio. Né, assim, intercâmbios que eu digo, né, de âmbito profissional que possibilitaram que você conheça aí mais de 40 países, né? Então, como que é essa relação, né, sair lá do interior de São Paulo, né, e galgar o mundo, né, vem nessa direção daquilo que você aprendeu lá e aquilo que você continuou, porque nós somos eternos aprendizes, né?
0: Exatamente. Aí tem uma coisinha que eu não falei que vale ressaltar. No final da faculdade também, quando eu comecei a entender um pouquinho da concorrência, falei, poxa, eu preciso de um curso de inglês. E foi até interessante que eu encontrei um professor de inglês que era aluno do mestrado da universidade. A gente não tinha ali uma cartilha, um livro estruturado, mas a gente ia ali trocar experiências numa sala ali do departamento. E no final eu comecei a aprender inglês ali. Na época eu tinha, acho que não, 20 anos, né? Eu comecei a aprender inglês com 20 anos. E logo que eu senti segurança em relação ao inglês básico que eu tinha aprendido, eu também consegui fazer um programa de intercâmbio ainda durante a faculdade. Então, fui também buscar ali caminhos, ok, o que que poderia me ajudar a colocar inglês em prática. Consegui um programa de intercâmbio que era voltado assim a work and travel, que eu iria para os Estados Unidos para trabalhar. Lá eu ganharia um salário, na verdade,
1: Um
0: um
1: auxílio.
0: auxílio, exato. E esse auxílio me permitiu também viajar lá, conhecer um pouquinho do país, pegar um carro, viajar pelas estradas, ao mesmo tempo conhecer algumas cidades. E eu voltei para o Brasil com uma carga de inglês aqui um pouco maior, que também me ajudou
1: Nos
0: na
1: processos de
0: consultoria
1: treine.
0: e também abriu mais oportunidades para eu fazer essas viagens internacionais no começo da minha carreira.
1: E aí, essas viagens internacionais atreladas ao trabalho, e hoje você se consolida como head de riscos e controles internos do iFood, né? O nosso aplicativo de, né? Não só de comida, né? Começa assim teu nome
0: Exato,
1: iFood,
0: é aí
1: mas
0: tudo,
1: agora
0: né?
1: não é mais iTudo. E para chegar nesse status hoje, né? Numa empresa reconhecida mundialmente, com grande penetrabilidade aqui no nosso país, né? Como que foi essa trajetória até chegar no estágio onde você está hoje, de líder de equipe, né? De um trabalho assim, de suma responsabilidade para avaliar, né, um mecanismo, um produto que está na mão de todos nós.
0: Legal. E assim, para chegar até aqui, foram várias experiências, né? Inclusive em outras empresas também. E no iFood eu vejo o futuro, né? Na prática, aquilo que eu imaginava que estava muito longe, ele está aqui na frente,
1: Em menos
0: né?
1: de 20 anos ele chegou para você.
0: Exatamente, exatamente. Assim, para começar, o iFood é novo e em menos de 20 anos ele chegou aqui para mim. Então deu um match aqui quase que perfeito, né? Hoje eu trabalho com riscos e controles internos. A iFood é uma empresa de tecnologia, também tem uma série de produtos, uma série de sistemas, então é um lugar onde eu aprendo todos os dias, mas ao mesmo tempo eu ofereço essa bagagem que eu fui coletando durante a minha jornada. Então, seja uma bagagem metodológica, uma bagagem de como falar de um assunto tão crítico com as pessoas, né? Geralmente aqui em riscos e controles as pessoas falam: "Ai, você vem aqui, aperta minha ferida, é isso mesmo".
1: Tá me
0: Não.
1: fiscalizando, né?
0: Exatamente. Não, eu vim aqui te ajudar. Você quer dormir direito? É melhor você conhecer os seus riscos. Então, vamos aqui trabalhar melhor, vamos conhecer os seus riscos, vamos avaliá-los, entender se você pode tolerar, se você precisa tratar. Então, eu trago aqui toda essa experiência e também busco certamente tornar o iFood melhor, né? Que ele esteja cada vez mais preparado para os desafios e é um crescimento mútuo. No final do dia, que essas trocas elas são constantes e é meu dever também aqui, quando você fala de permeabilidade, né? Participação do iFood no ambiente brasileiro, uma coisa que eu acho muito importante. Eu vim de uma universidade pública. Eu preciso proporcionar esse retorno do investimento para o Brasil. Então, eu tô aqui para isso, oferecendo o que eu posso, oferecendo tudo que eu conquistei até agora para fazer a diferença, tornar o mundo melhor, né? Então, eu sempre trabalhei aqui em empresas que me permitiam ter esse sentimento também: olha, estou proporcionando uma mudança positiva para o mundo? Sim, e hoje eu tô no iFood exatamente por esse motivo também.
1: Esse gancho, né, da transformação social, desse interesse público que a gente tem, vindo de uma universidade pública, é muito latente em todos nós, né, que carregamos esse coração nesse piano. Mas a gente vai falar um pouco mais, né, sobre essa devolução para a sociedade e devolução para os alunos e professores que lá estão daqui a pouco no nosso próximo bloco, tá bom?
0: Legal.
1: O Conexão Unesp faz um breve intervalo e já volta. Conexão Unesp entre egressos está de volta, enquanto esse espaço e momento de troca e compartilhar experiências com quem faz parte da nossa universidade. Aqui comigo hoje a Karina Noguchi, que é formada pelo curso de administração da Unesp em Jaboticabal. Karina, nós falávamos sobre essa sua trajetória no iFood e em outras empresas, né, nacionais, multinacionais, que permitiram esse impacto social, que é muito relevante olhando para a nossa trajetória de vir de uma universidade pública. Nesse sentido, né, como que você acredita que as suas relações pessoais construídas lá no início dos anos 2000 impactam hoje, né? Estamos gravando o programa em 2026 já, né? Então, essa trajetória toda de pensar essa devolução e esse compromisso social que a gente tem, né, por ter sido formada por uma universidade pública de excelência no ano do seu cinquentenário, né? A Unesp completa 50 anos agora em 2026.
0: Não, legal, acho que primeiro todo estudante ele tem que ter muita convicção do que ele quer, né? Eu acho que lá no passado eu tomei algumas decisões bastante importantes também. Acho que essa questão de apoiar a sociedade, tornar o mundo, fazer diferença no mundo por um lado bastante positivo. E também tomei a decisão de fazer tudo isso com muita ética, para dormir direito, para de fato ali poder também ser um exemplo nesse sentido, né? Então, toda a minha trajetória aqui foi também voltada para empresas que estavam em momentos tanto de desenvolvimento das suas culturas de forma ética, e empresas também que precisavam sair de uma situação bastante crítica. Eu trabalhei em uma das empresas aqui que estava envolvida na Lava Jato, então participei ali de todo o processo até a empresa conseguir todas as certificações com os monitores, tanto do Ministério Público Federal como lá do DOJ, que é o Departamento de Justiça dos Estados Unidos. Ajudei a empresa aqui durante a Lava Jato, como também na reconstrução dos seus padrões de ética, compliance e processos. Então, acho que primeiro ter essas convicções e esses valores são muito importantes aqui para a gente pensar na contribuição para a sociedade. E sobre a ótica técnica, aí é de fato aplicar aquilo que eu aprendi no dia a dia, não também esgotar as minhas chances de desenvolvimento. Acho que sempre pensar mais adiante, ao mesmo tempo em que, poxa, a gente sabe que o nosso país ele é muito desigual. E faltam oportunidades para muitas pessoas. Então, pensar o tempo todo ali, como que eu posso contribuir cada vez mais? Hoje eu faço isso por meio de uma empresa que eu acredito que faz diferença, e melhora a vida das pessoas. Ao mesmo tempo que, sob a ótica pessoal, eu faço trabalhos voluntários. Eu tenho aqui algumas dezenas de mentorados. São mentorados desde estudantes universitários até pessoas que trabalham comigo no dia a dia. E eu estava até comentando recentemente aqui, eu tenho um mentorado que é muito próximo, que está na faculdade neste momento. Tem uma série de inseguranças, né? Poxa, cá vou entrar no mercado de trabalho, cá a concorrência tá difícil, cá vou ter que mudar de cidade. Sim, em alguns momentos eu tenho que ser muito leve e acolhedora, porque não é simples, não é fácil, eu também já passei por isso. Em outros momentos eu tenho que ser dura. Vai! Sonha grande! Vamos pra frente! Sabe, eu até
1: O
0: falo, ó,
1: mercado está aí, está aberto.
0: exatamente, e faz parte do meu papel, porque é aquela combinação, né, de acolher as pessoas que estão passando por essa situação, mas ao mesmo tempo entender que elas têm um potencial e tem uma série de oportunidades que elas têm que abraçar. Então, no final do dia aqui, faz parte do meu papel, tanto sob a ótica profissional como também pessoal, ajudar essas pessoas também a alcançarem o que elas buscam.
1: Nesse processo de acolhimento, muito se fala, né, que a Unesp ela é muito acolhedora, a sua capilaridade em 24 cidades, né? Você teve essa oportunidade, né, de vivenciar um campus muito diferente, né, assim, diferenciado no sentido muito positivo da nossa, da história da nossa universidade. E você comentou sobre esse contato com colegas que você ainda tem hoje, né? E como que é esse momento de lembrar a Unesp e voltar à Unesp? Né, eu sei que você esteve na Unesp em vários momentos ao longo de quase 20 anos de formada. E como que é esse momento de estar lá e poder então contribuir também com esses estudantes que estão vivenciando um espaço que você já vivenciou e criou laços que seguem aí pela sua vida?
0: Acho que é gratificante, né? Acho que ao mesmo tempo que se eu tenho o poder de influência, se eu tenho a capacidade de inspirar, né? E cada pessoa tem aqui as suas vontades, as suas origens, as suas limitações, inclusive. E se eu puder abrir a cabeça delas para que elas comecem a achar caminhos, acho que essa é a coisa mais importante. E o tempo todo eu volto para a faculdade de diferentes formas, por meio das pessoas, por meio das teorias, por meio dos professores, né? Ainda tenho vínculos aqui com professores e tenho bons parceiros de jornada, eu posso dizer, que vieram lá da faculdade.
1: E nesses parceiros, olhando para esses parceiros, nessa construção de rede de egressos que estamos junto ao recém-criado Escritório de Gestão de Carreiras e Egressos, como que você acredita que vocês podem contribuir ainda mais? Então, sei que tem a participação na semana de administração, na jornada, ser convidada para ser palestrante em alguma aula, mesmo que seja uma participação remota, banca de trabalho de conclusão de curso, né? Mediar a possibilidade de um estágio. O que mais você acredita, conversando até com esses seus colegas, que vocês, egressos e egressas, podem contribuir?
0: Olha, acho que tem muitos caminhos. Acho que o primeiro deles aqui é entender como está a formação dos estudantes hoje, né? O que eu vi há quase 20 anos é bem diferente do que os atuais estudantes estão vendo. Acho que eu vejo aqui também muitas mudanças expressivas no mundo, né? Tratando de geopolítica, tratando de mudanças climáticas, pensando em tecnologia, inovação. São outros cenários, então acho que poder voltar para a faculdade também para falar, olha, o que eu vejo hoje é isso. A faculdade está acompanhando tecnicamente essa jornada. Estamos pensando aqui em adaptar as grades, né, para que as pessoas saiam de lá melhor preparadas aqui para o futuro. Então, essas trocas são muito importantes, fora essa gama de eventos aqui em que a gente pode participar.
1: Nesse diálogo, né, universidade, empresa e majoritariamente olhando para a empresa privada, que é onde você construiu a sua carreira, a gente ainda tem algumas ressalvas, né, algumas teorias, né, a questão ideológica também. Mas você acredita que essa aproximação, setor produtivo, privado, com a universidade, aí no caso da universidade pública, né, tem caminhos frutíferos, não só para essa geração que está no mercado de trabalho, mas para essa geração que vai enfrentar esse mercado de trabalho em breve.
0: Absolutamente. De certa maneira, a gente sabe que a educação é um pilar muito importante para o nosso país. A educação pode levar as pessoas aqui a atingirem resultados que elas nem imaginam, né? E uma educação boa na base, certamente aqui vai ajudar bastante os profissionais que estão no mercado. Então, eu vejo que a universidade pública, além de trazer uma carga técnica importante, ela também é muito acessível a quem não consegue pagar por uma universidade. E a gente sabe que essa é a maior parte do contexto brasileiro, né? Então, de fato, eu sei que é um vestibular bastante concorrido, as pessoas se preparam muito para aquele momento, para conseguir uma vaga, mas, de certa maneira, com muita dedicação, com muito foco e, ao mesmo tempo, com essa vontade de promover uma mudança, eu acho que existe uma chance bastante importante aqui para essas pessoas.
1: E nesse sentido, assim, você já observou nas empresas pelas quais você passou que esse selo Nesp faz diferença?
0: Faz diferença sob várias óticas, né? Querem, primeiro pela história da universidade, e ao mesmo tempo eu resgato muito da história do que eu vivi na Unesp até hoje, conversando com as pessoas. E a Unesp, ela se resume a momentos muito especiais, como eu disse já, não só de estudos, mas de vivências. Vira e mexe, nossa, aconteceu isso na minha faculdade, vivi alguma coisa muito especial, tal. E eu acho que para as pessoas que estão em São Paulo, que estão acostumadas a estudar em universidades que são prédios, e eu falo, eu vim de uma fazenda, eu vim do meio da natureza, no interior. É diferente. E eu acho que esse é um destaque muito importante também.
1: E que cative esses jovens que são seus mentorados
0: Com
1: hoje
0: certeza.
1: para ingressar na Unesp, seja em nível de graduação ou pós-graduação.
0: Exatamente.
1: Você tem casos assim de alguém que já passou pela sua liderança e que tinha também o diploma da nossa universidade, que seja até de outros cursos, né? Também tem essa trajetória, esse vínculo?
0: Não pela minha liderança direta, mas indireta. Passei por algumas pessoas aqui e é muito legal. É muito interessante ver que as pessoas aqui estão indo ocupando posições bastante importantes em empresas aqui que fazem a diferença e, ao mesmo tempo, de novo, fazem o retorno do investimento para a sociedade, sabe? São pessoas que estão em movimento, pessoas que não estão ali inertes ou no conformismo de que, ah, tem um diploma e beleza. Não, você tem um diploma, vai lá, dá o seu melhor, faça a diferença, mova ponteiros, influencie pessoas, gere resultados, promova mudanças, leve todo mundo aqui para algo melhor. Então, acho que com muito orgulho aqui que a gente tem que ver esses pares, essas pessoas que também foram formadas lá no campus e que hoje estão desbravando seus caminhos.
1: Os nossos ingressantes, né? Então, uma nova turma ingressa nesse início de 2026 na nossa universidade. Olhando para esses estudantes, aqueles que estão quase já na reta final e aqueles que são os nossos calouros, né? Chegando agora, que conselho a Karina, hoje profissional do iFood, líder, olhando para os riscos que o mercado e as potencialidades que esse mercado apresenta, poderia, né, deixar aqui para esses meninos e meninas graduandos.
0: Olha, se joga, sabe? Aproveita tudo que tem pela frente. Tem semana de administração? Participe, coordene. Tem a Atlética? Entra lá no time que vai fazer toda a administração da Atlética. Tem a consultoria júnior? Vai entender o que é, né? Tem outros eventos ali, periódicos da faculdade. Entra também. Quer fazer?
1: Dialogue com os outros cursos de outras áreas.
0: Exatamente, com outras pessoas, outros jeitos de trabalhar também. Estágio, faça. Não saia da faculdade sem ter um mínimo de um pezinho ali no mundo corporativo, sabe? E fora toda a questão acadêmica, porque, logicamente, respeito muito e admiro muito as pessoas que vão para o lado acadêmico. Tem
1: Precisamos
0: uma.
1: de outras pessoas para formarem outros
0: Exatamente,
1: administradores, né?
0: exatamente. Então, assim, aproveitar todas essas oportunidades para também se identificar, né? Então, se jogar. É o melhor caminho aqui em tudo que tem pela frente. Eu fiz muito isso, mas ao mesmo tempo me arrependo, mesmo tendo feito muito, me arrependo de não ter feito mais, né? Idiomas, com certeza. Hoje, idiomas internacionais aqui não são a mais. Para algumas empresas,
1: Lá
0: são o
1: atrás era,
0: básico.
1: hoje não.
0: Exatamente. Então, vamos buscar aqui desenvolver idiomas, até pela expertise de cada pessoa, buscar também um idioma com o qual tem mais familiaridade. E também temas de inovação. Entenda muito de gestão de dados, entenda muito de inteligência artificial, entenda muito daqueles temas que são completamente modernos e que, mesmo que não esteja na grade, complementam e com certeza vão enriquecer aqui toda a experiência que a pessoa vai levar para o mercado.
1: Você falou dessa questão da mentoria, né? Como que esses alunos podem te achar se eles quiserem assim, né? Então veio a nossa líder hoje do iFood, egressa da Unesp. Também quero ser seu mentorado.
0: Eu sou acessível. Me conecta pelo LinkedIn. Logicamente aqui é um prazer poder ajudar pessoas e acho que a gente precisa também manter um compromisso mútuo, né? Acho que a mentoria ela é como se fosse uma terapia, não é uma sessão ali que se resolve. Não, a gente precisa ter o comprometimento de fazer várias sessões, eu poder acompanhar o desenvolvimento, ao mesmo tempo incentivar. A pessoa também precisa ter esse interesse genuíno em se desenvolver. Então, me conectando aqui pelo LinkedIn, estou super à disposição.
1: E de egressa para egressa, a Unesp é?
0: Incrível! Incrível, e posso dizer aqui que é uma incubadora de sonhos grandes.
1: Nossa, ótima definição. Você falou bastante da inovação, só para antes da gente encerrar, né? Você acredita que esse espaço da universidade pública, majoritariamente formado por jovens com grandes sonhos, né, tem esse impacto positivo de pensar em inovação e o desenvolvimento do país?
0: Com toda certeza. A gente precisa de pessoas para enriquecer o Brasil. Para segurar esse conhecimento aqui dentro, para
1: Que é o que você está
0: influenciar.
1: fazendo.
0: Exatamente. E eu acredito muito nisso. Eu sou convicta de que a gente tem que fazer o Brasil crescer. Então, tem muitos conhecimentos que às vezes vão para fora, respeito e admiro mais uma vez. Mas a gente tem a chance de estar aqui e tornar o país onde a gente vive melhor. De tantos problemas que a gente já conhece, que a gente vivencia, como que a gente pode ajudar? Como que a gente pode fortalecer e fazer a diferença e tornar assim um país onde a gente vive e que a gente se orgulha dele cada vez mais. Então, é uma crença também de estar aqui e poder fazer parte desse crescimento, desenvolvimento e incentivar as pessoas também a terem mais orgulho de onde a gente vive.
1: Karina, quero agradecer enormemente, parabenizando aqui pela sua trajetória, né, em nome de professores do campus de Jaboticabal. Nós temos um aqui te acompanhando,
0: Que
1: né, o
0: legal.
1: professor Roberto Lousada, que faz parte do nosso escritório de gestão de carreiras e egressos, que foi seu professor e continua aí na sua vida. Então é muito gratificante a gente conhecer essas histórias e compartilhar e inspirar outras histórias daqueles que estão, que vão nos assistir e nos ouvir aí pelas diferentes plataformas. Muito obrigada mais uma vez por participar aqui conosco.
0: Agradeço muito pelo espaço. Estou à disposição para o que precisarem e de novo, aqui e na Unesp eu sou uma admiradora nata e ao mesmo tempo acredito muito no potencial. Obrigada mais uma vez.
1: Muito obrigada. O Conexão Unesp entre egressos fica por aqui. Este é o nosso espaço de diálogo e fomento acerca das carreiras e o mercado profissional para unespianos e unespianas. O Conexão Unesp é uma realização do Escritório de Gestão de Carreiras e Egressos da Universidade, em parceria com a Coordenadoria de Desenvolvimento Profissional e Práticas Pedagógicas, a CDEP3, estúdio no qual nós realizamos a gravação deste programa com o apoio técnico da TV Universitária Unesp. Eu, como egressa, me sinto privilegiada por conduzir este espaço de diálogo e de inspiração a todas as pessoas. Obrigada pela companhia e até a próxima.

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5: 20 horas e 59 minutos.
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10: Olá, iniciamos nosso programa de hoje com a canção The Song from Moulin Rouge, composta por George Auric, com letra em inglês de William H. Vick.

Inspirada na trilha sonora do filme Moulin Rouge de 1952, a canção tornou-se um dos maiores sucessos de 1953. Na gravação de Percy Faith e sua orquestra, com a participação vocal de Felicia Sanders, alcançou o primeiro lugar na parada da revista Billboard, permanecendo 10 semanas na liderança e encerrando o ano como o maior sucesso musical dos Estados Unidos. A letra fala de um coração tomado pela saudade e pela incerteza diante da ausência da pessoa amada. Em tom delicado e nostálgico, a canção expressa o desejo de reencontrar um grande amor, resumindo na pergunta que se tornou seu subtítulo, Where is your heart? Onde está o seu coração? Uma melodia romântica, elegante e atemporal que atravessou gerações e permanece como um dos grandes clássicos da música popular do século XX. Ouça agora The Song from Moulin Rouge.